0: Justiça.
1: Érica Cocai, do PT do Distrito Federal, critica a condução da votação sobre a dosimetria, afirmando que houve violação da Constituição e defende o direito de recorrer ao Supremo Tribunal Federal. Ela alega que a medida favorece criminosos e compromete a segurança jurídica.
0: Érica Cocai também associa o debate a episódios ligados a ataques às instituições, acusando adversários de incoerência ao defenderem mudanças legais. Para ela, a polarização atual reflete a disputa entre a preservação da democracia e ações que, segundo avalia, colocam o sistema em risco.
2: Saúde.
1: Comissão de Saúde aprova prioridade no atendimento para pessoas com doenças graves. A repórter Sofia Peçanha tem os detalhes.
3: A Comissão de Saúde da Câmara dos Deputados aprovou o projeto que garante atendimento prioritário para pessoas com doenças graves em locais públicos e privados, como bancos, repartições públicas e concessionárias de serviços. Atualmente, a lei já dá prioridade para idosos, pessoas com deficiência, gestantes, lactantes, pessoas com criança de colo e obesos. Com a alteração da lei de atendimento prioritário, os pacientes com doenças graves também passam a ter esse direito. Durante a votação na comissão, o relator, o deputado Célio Silveira, do MDB de Goiás, destacou o objetivo central do projeto.
4: A gente priorizar as pessoas que têm doenças graves no rol das prioridades, porque normalmente essas pessoas não têm a atenção necessária. E com esse projeto de lei aí sendo aprovado, elas vão ter prioridades aí para que tenham um atendimento especializado, mais rápido e para que tenham mais atenção do poder público.
3: O texto aprovado inclui pacientes com doenças graves como esclerose múltipla, doença de Parkinson, cardiopatia grave e hanseníase, além de outras enfermidades consideradas graves por avaliação médica. O texto final reuniu outros 22 projetos que estavam sendo analisados em conjunto e que citavam várias doenças consideradas graves. Por isso, o relator fez uma mudança. Em vez de manter uma lista fixa de doenças na lei, ele propõe que a legislação trate de forma mais geral as pessoas com doenças graves e dores crônicas. A definição detalhada de quais doenças entram nessa classificação ficaria a cargo de uma regulamentação. O deputado Célio Silveira destacou que a medida busca garantir mais dignidade e um atendimento mais humanizado para esses pacientes.
4: E nós queremos dar apoio para essas pessoas, para que elas tenham prioridade no atendimento, para que elas tenham prioridade na medicação, no tratamento medicamentoso, porque isso com certeza vai ajudar milhões e milhões de brasileiros que hoje não têm esse atendimento prioritário.
3: O autor do projeto, o deputado Felipe Carreiras, do PSB de Pernambuco, argumenta que o atendimento prioritário consiste em serviços individualizados que assegurem tratamento diferenciado e atendimento imediato. Agora, a proposta que dá prioridade de atendimento a pessoas com doenças graves aguarda análise da Comissão de Constituição e Justiça. Da Rádio Câmara de Brasília, Sofia Peçanha.
2: Direitos Humanos.
0: Tiago Dimas, do Podemos, parabeniza o trabalho da Associação de Pais, Profissionais e Amigos de Pessoas Atípicas de Araguatins, no norte de Tocantins. Ele conta que a iniciativa reúne profissionais e voluntários em ações de acompanhamento terapêutico.
1: Tiago Dimas também defende políticas públicas permanentes e o envio de recursos federais para apoiar instituições voltadas à inclusão. Ele afirma que o fortalecimento dessas iniciativas é essencial para ampliar o acesso a terapias e melhorar a qualidade de vida das famílias atendidas.
0: Maria Reis, do PSB de Pernambuco, comemora o avanço de projeto de sua autoria que estabelece a sobrecarga de quem tem a guarda de filho menor de idade e a comprovação do abandono afetivo por parte do genitor ausente como critérios para fixar o valor da pensão alimentícia.
5: A gente sabe da sobrecarga das mulheres e até de alguns homens, quando são abandonados pelos seus companheiros e companheiras, pais ou mães dos seus filhos, que ficam assim, com a carga maior, com a educação, com a saúde, com o lazer dos seus filhos. Então, a partir do momento que o genitor abandonar o seu filho, terá que garantir uma pensão maior para que ele possa sobreviver de forma mais condizente com a sua realidade.
1: A medida, segundo Maria Reis, busca tornar mais justa a divisão de responsabilidades. O texto, no entanto, mantém o critério de observar as necessidades do filho e as possibilidades financeiras do genitor alimentante. O projeto agora segue para análise do Senado.
2: Ciência e tecnologia.
0: Câmara cria prêmios para homenagear pesquisadores ou instituições de destaque na ciência e no meio ambiente. O repórter Marcelo Larcher nos conta mais sobre as premiações.
6: A Câmara dos Deputados aprovou a criação de dois prêmios, um para homenagear pessoas e empresas de destaque na área de ciência e tecnologia e outro para reconhecer boas práticas de desenvolvimento sustentável. O prêmio dedicado à ciência e inovação recebeu o nome de César Lattes, físico e matemático brasileiro de renome mundial, conhecido por ter participado da descoberta de uma partícula subatômica chamada Meson Pi, importante para o conhecimento nuclear. O prêmio César Lattes será destinado a empresas e pesquisadores com atuação de destaque em ciência, tecnologia e inovação. Serão até 5 homenageados por ano, escolhidos pela Comissão de Ciência, Tecnologia e Inovação da Câmara. O prêmio é concedido desde 2021 pela comissão. Com a aprovação do projeto apresentado pelos deputados Márcio Gerri, do PCdoB do Maranhão, e Geraldo Rezende, do União do Mato Grosso do Sul, passa a ser um reconhecimento oficial da Câmara a pessoas e entidades que contribuem para o desenvolvimento da ciência, da tecnologia e da inovação no Brasil. O relator da proposta foi o deputado Inácio Arruda, do PCdoB do Ceará.
7: Ao homenagear a figura de Lattes, o projeto torna perene uma premiação que representa um marco simbólico e institucional na valorização da ciência brasileira, por meio da associação do prêmio ao nome de um dos mais brilhantes pesquisadores da história do país. É oportuno lembrar que Lattes é uma das figuras mais emblemáticas da história da ciência do Brasil, tendo desempenhado um papel central na inserção do país no cenário científico internacional e na consolidação das nossas instituições de pesquisa.
6: Também foi aprovado o Prêmio Câmara Ambiental de Desenvolvimento Sustentável, que vai reconhecer até 15 pessoas ou organizações por ano por projetos na área de meio ambiente. Da Rádio Câmara de Brasília, com informações de Antônio Vital, Marcelo Larcher.
2: Desenvolvimento Regional.
1: Após 13 anos, o STF volta a analisar mudanças na lei dos royalties de petróleo. Rosângela Gomes, do Republicanos, defende a manutenção da atual partilha para o Rio de Janeiro, alegando que a Constituição garante o recurso para compensar os danos ambientais decorrentes da extração.
0: A legisladora lembra que o Estado já enfrenta dívidas altas e não pode perder mais receitas. Rosângela Gomes reforça que, apesar de entender a importância da partilha com o restante do país, a verba advinda dos royalties é vital para a saúde, educação e segurança do povo fluminense.
1: Paulo Lemos, do PT, parabeniza 5 municípios do Amapá que fizeram aniversário em 1º de maio. Ao citar a vocação econômica de cada um deles, o deputado destaca a importância da parceria entre o governo estadual e a bancada federal na transformação da realidade da população.
0: Paulo Lemos fala da produção agrícola e das belezas naturais de Porto Grande, que completou 34 anos, da mineração em Pedra Branca do Amapari, da criação de búfalos em Cutias do Araguari, da produção de pescados em Pacuúba e da localização estratégica de Itaubal, todas com 32 anos.
1: Agostinho Ribeiro, do PP, cita investimentos em obras de abastecimento de água no interior de Sergipe, com a inauguração de estações de tratamento e adutoras em municípios do Alto Sertão. Ele conta que as ações ampliam o acesso à água para milhares de famílias da região.
0: Agostinho Ribeiro lembra que os investimentos em infraestrutura hídrica fortalecem a produção agrícola, geram empregos e promovem desenvolvimento no sertão sergipano. Ele defende obras estruturantes como alternativa para melhorar a qualidade de vida da população nordestina.
2: Trabalho.
1: Alfredinho, do PT de São Paulo, comemora a definição de uma data final para a votação do relatório da Comissão Especial sobre o fim da escala 6x1. Ele sustenta que a redução da jornada vai gerar oportunidades de trabalho e que os empresários vão se adaptar bem às mudanças.
0: Sobre o risco de demissões, Alfredinho pondera que o desemprego resulta mais da automação e da robotização da produção do que de direitos trabalhistas e cita exemplos de países que mantiveram o crescimento econômico depois da redução da carga horária de trabalho.
2: Votação.
1: Câmara aprova projeto que regulamenta a profissão de trabalhador em refeições coletivas. O repórter Antônio Vital tem as informações.
8: A Câmara dos Deputados aprovou o projeto que regulamenta a profissão de trabalhadores em refeições coletivas. Esse profissional atua na produção, manipulação e distribuição de refeições em grande escala para empresas em ambiente não comercial, ou seja, não são aqueles que trabalham em restaurantes, mas sim no preparo de alimentos em escolas, hospitais e até em fábricas, ou seja, todos os lugares com refeitórios com capacidade para atender grande número de pessoas. Segundo a Associação Brasileira de Empresas de Refeições Coletivas, o setor emprega quase 300 mil pessoas e em 2025 forneceu mais de 40 milhões de refeições por dia. O texto aprovado trata de piso salarial, jornada de trabalho, adicionais de insalubridade e periculosidade, bem como de aposentadoria especial. O projeto remete essas definições para livre negociação entre patrões e empregados por meio de convenção ou acordo coletivo e para o que determina a legislação trabalhista. Deixa claro, por exemplo, que a jornada seguirá regras da Consolidação das Leis do Trabalho, a CLT, com possibilidade de jornadas diferenciadas e escalas de revezamento por negociação coletiva. E adicional de insalubridade ou periculosidade só em casos comprovados de más condições de trabalho, como explicou o relator da proposta em plenário, deputado João Carlos, do Republicanos do Amazonas.
9: Preserva-se nesse sentido a conformação constitucional da livre iniciativa e da autonomia privada coletiva, com especial destaque para o papel da negociação coletiva. No que se refere à aposentadoria especial, o substitutivo mantém alinhamento com a legislação previdenciária, deixando expresso que eventual reconhecimento do direito depende da efetiva exposição a agentes nocivos e do cumprimento dos requisitos legais e técnicos pertinentes.
8: O texto aprovado também prevê aposentadoria especial para segurados do regime geral de previdência social, desde que haja exposição habitual e permanente a agentes nocivos. Os profissionais de refeições coletivas também são aqueles que trabalham em cozinhas industriais, comunitárias, beneficentes e até em lugares como navios. O projeto que regulamenta essa profissão seguiu para análise do Senado. Da Rádio Câmara de Brasília, Antônio Vital.
2: Economia.
0: Luiz Carlos Auli, do Podemos do Paraná, é favorável ao programa Desenrola 2 do governo federal, mas acredita ser insuficiente se não houver o enfrentamento da cobrança de juros abusivos. Ele orienta as famílias a só aceitarem renegociações com descontos acima de 90%.
1: Segundo o deputado, a dívida de milhões de brasileiros é formada quase totalmente por juros, já que muitas vezes o valor principal é quitado nas primeiras parcelas. Para Luiz Carlos Raul, o governo também é vítima dos juros, o que o impede de formar caixa para quitar a dívida com rentistas.
0: Sanderson, do PL do Rio Grande do Sul, apresentou um projeto para criar o Programa Nacional de Renegociação de Dívida das Famílias, com uso de 100% do FGTS para quitação de débitos. Para ele, o Desenrola 2 é insuficiente para enfrentar o endividamento da população.
1: Segundo Sanderson, além de facilitar pagamentos, a proposta foca em educação financeira para evitar novas dívidas. Ele acentua ainda que o projeto desburocratiza a limpeza do nome do consumidor, facilitando sua volta ao sistema de crédito sem constrangimentos.
0: Vermelho, do PL do Paraná, destaca a importância do projeto que amplia de R$ 81 mil para R$ 130 mil reais o teto de faturamento do microempreendedor individual. Segundo ele, a proposta corrige a defasagem do limite atual e beneficia milhões de trabalhadores informais que atuam como pequenos prestadores de serviço.
10: Nós estamos em 2026 e é claro que já estamos atrasados na atualização do valor de faturamento para o microempreendedor individual. Muitas pessoas usam o MEI. É o mecânico, é o corretor, é a manicure, é a cabeleireira, é o prestador de serviço esporádico, o pintor, o encanador, aquele cara que vem te atender na residência. Ele não é um cara fichado.
1: Vermelho também informa que a comissão especial foi instalada para analisar a proposta, defendendo a tramitação rápida do texto. A ideia, segundo o deputado, é atender a demanda dos empreendedores e permitir que a matéria siga o quanto antes para a sanção.
0: Termina agora o Jornal Câmara dos Deputados, com trabalhos técnicos de Everson Urani e apresentação de Márcio Aquilissardi e José Carlos Andrade. Uma ótima noite para você.
1: Você fica com as notícias do Tribunal de Contas da União. Boa noite.
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13: No ar em todo lugar, Diego e Matheus, emocionado.
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0: fechando o Desempregado com Hugo Henrique. Teve também o Guilherme e Benuto, Barzinho, A Prova de Saudade, A Viagem com Ed Brito e Samuel. Já já tem a sua. 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
0: No ar em todo lugar. Vambora, gente boa, com João Carreiro e a padaria.

0: Fechando pra gente, Gustavo Mioto, a chance é grande. Teve Priscila Senna, campeão dos piores. E Cada Minuto com Zezé de Camargo e Luciano. Eu volto já.
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0: No ar, em todo lugar, Cleiton e Romário, Se Eu Te Perdoar.

0: Aramaio, Canarinho, Prisioneiro teve também. Chovendo novidade, Luana Prado. A gente volta já com a segunda hora.
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4: No ar em todo lugar, Lober, mão de tinta.
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0: Chora Viola, Eduardo Costa, teve também Zé Vaqueiro Maravilhosa e Deixa Nós Viver, a Loki Ana Castela.
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0: No ar em todo lugar. Danilo e Davi mudou o texto.

0: Somos fãs pra caralho.
1: Não vou dar conta de terminar o DVD.
0: Porra, que alegria.
1: Eu não vou dar conta de terminar esse DVD, como é que faz?
0: Não, mas não vem pra atrapalhar, não.
2: Deus abençoe muito vocês, velho. Muito, muito, muito.
1: Cara, esses caras aqui são fodas na vida de Diego Vitor Hugo. É sem palavras pra esquecer. Aí. Nós merecemos e o Berlândia também merece ter isso aqui.
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0: Liga pra Minha Saudade, é o som do Munhoz e Mariano. Teve a Vini Vini, Você Vacilou e Mais Calafrio com o Diego e Vitor Hugo. A gente volta depois do break.
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0: No ar em todo lugar. Vambora com os Barões da Pisadinha. Me Liga, Me Chama.

0: fechando pra gente, César Menotti e Fabiano Charminha à distância, dizem que eu sou louca com Mari Fernandes e mais o Jean Giovanni, mensagem errada, a gente volta já com as saideiras de hoje.
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0: No ar em todo lugar, início de semana, Rio Negro e Solimões ativou a saudade.

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0: Vale do Henrique e Diego, vale do Denis.
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2: Que delícia, cara.
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Valeu. Todo mundo tem um amigo cachaceiro, não tem?

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0: 5 e 2.
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0: vamos formar agora a grande corrente de fé, elevando o pensamento ao Supremo Criador, para que interceda com sua divina bondade em favor de todos que necessitam de alívio para os seus problemas através da oração. E agora, com o pensamento em Deus Todo-Poderoso, para que Ele receba nossas orações, oremos. Em nome dos anjos, dos santos e das almas, saudemos a Sagrada Família. Em nome do Pai, do Filho e do Espírito Santo.
1: Amém.
0: E neste momento, em que todos se ajoelham e saúdam Maria Santíssima. Ave Maria, cheia de graça, o Senhor é convosco. Bendita sois vós entre as mulheres. E bendito é o fruto do vosso ventre, Jesus.

agora a todos aqueles que necessitam de uma graça. Rezamos neste momento a oração de São Francisco.

0: faça de mim um instrumento de sua paz. Onde existe o ódio,
1: que eu leve o amor.
0: Onde existe a discórdia,
1: que eu leve a união.
0: Onde existe o erro,
1: que eu leve a verdade.
0: Onde existe a dúvida,
1: que eu leve a fé.
0: Onde existe o desespero,
1: que eu leve a esperança.
0: Onde existe trevas,
1: que eu leve a luz.
0: E onde existe tristeza,
1: que eu leve a alegria.
0: Virgem Maria,
1: guarda-nos puros do pecado.
0: Ó Mãe de Deus,
1: abre os nossos corações quando nossos irmãos precisarem de nós.
0: Ó Mãe da Igreja,
1: faça que vivamos unidos e assim sejamos um dos exemplos para que os outros também amem a seu Filho Jesus.
0: Ó Esposa de José,
1: conserve a paz e a união em nossas famílias.
0: Glória ao Pai, ao Filho e ao Espírito Santo.
1: Amém.

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0: Bom dia, Carmo do Rio Claro. Bom dia mesmo. Bom dia para você, amigo ouvinte.
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0: Bom dia. Esta é a ZYX 507, 87,9 Supernova FM.
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4: Chupa-cabra.
5: Vai vencendo, duplicado.
0: Ô, Roberto, tá frio aí pro lado do Guanabá, pro lado aí do Itaci? Deu uma esfriadinha agora pela madrugada, hein?
4: Bora, Guatemala!
0: Bora, PDV! E aí, como é que foi a festa? Nem convidou pra comer um pedaço do bolo, né? Parabéns! Alôzinho, Evair, Luiz, aí na Ranova tá frio também? Aí Itaú, será que tá frio também? Lourdinha Couto, daqui a pouco a participação especial dela, né? Renato, tá encorujado aí, Renato? Tá no rabo do fogão? Então vamos falar da previsão do tempo, viu? Simbora, minha gente, com o melhor da moda sertaneja até às 8 da manhã, desta terça-feira, 12 de maio, ano 2026. Santo do dia, ou a santa do dia, Beata Joana de Portugal. Inauguração em São Paulo do Autódromo de Interlagos, foi no ano de 1940, Fundação do Estado de Israel. Dia do Engenheiro Militar, Dia Mundial do Enfermeiro.

0: Alô, Marlene, Marlene no bairro do Porto, também acompanhando a nossa programação. Daqui a pouco tem uma moda aí do Amado Batista pra você, pra todos no bairro do Porto. Obrigado pelo carinho pela audiência. Hora certa, 5h17. Alô, Cidinha, Evair, Luiz, no bairro Jardim América. Ótimo dia, cheio de bênçãos pra você e pra sua família.
1: Cinco e dezoito.
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0: Jorge Luiz e Fernando.
1: 5:26.

Tenho mais uma com Jorge Luiz e Fernando. Essa moda é um poema. Riozinho. Alô, Guilherme. Guilherme tá em Campinas. Tá muito frio por aí? É, aqui é o frio da madrugada. Faltando 29 minutos para 6 horas, nosso momento de fé, momento de oração. E acerte as principais notícias em destaque, o Supernova informa.

0: Salve de palmas do Bruce Matias. Matão, que satisfação, Matias.
1: Feliz demais aqui, gente.
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0: Rosimar e Rosicléria, ame quem te ama. Faltando agora 23 minutos para 6. Bom dia, ótima e abençoada terça-feira.
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0: Oh, desce um pé de frango aí, companheiro!
3: 5:38.
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Oi, Marcelo, bom dia, tudo bem? Aqui é a Lourdinha Couto da Coab do Estado de Minas, Minas Gerais. Queria ouvir Bruno e Barreto e Breno e Matheus. Depois eu queria ouvir Rancorosa, Henrique e Juliano. Quer mandar para você, para sua família, Marcelo, para toda a minha família nos bairros do Carmo. Todos os aniversariantes do dia, parabéns, tudo de bom. Mandar para todos os meus amigos aí da Supernova, né, do grupo. Pro Sueli, pro Beto, pro seu Jair Cantor, para todos os demais aí que faz parte do grupo. E toda a família deles, né? Mandar pro Cidinho, Ivair, pro Luiz, PDV, Guanabara, pro Tino Véia, pra Nenê, pra Reis, e pro Gerão, pra todos os irmãos dele, toda a família dele, né? E para todos os locutores aí, família. Fica com Deus, um abraço. Ótimo dia, abençoado. Let's go. Hasta la vista, baby. Vamos agora.

0: Aí na indicação da nossa amiga ouvinte, Lurdinha Couto, obrigado pela participação, diretamente de Itaú de Minas.
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0: Faltando 5 minutos para 6, alô Dona Fátima, Simone da Confeitaria São Miguel, Simone Bolo, Simone Confeiteiro, Dico, ô Dico, daqui a pouquinho o nosso momento especial, momento de fé, o nosso momento de oração, porque agora nós temos a participação, ele que ontem completou mais um ano de vida. Bom dia, PDV.
2: Bora, Guatemala.
0: Bora.
2: Aí é moda, hein? Bom dia. Oi, gente. Quem fala aqui é o PDV. E eu estou aqui com meu amigo Marcelo Souza, no Amanhecer Sertanejo. Continue ligados com a gente. Bom dia, meu irmão. Tudo
0: bom
2: bem?
0: Dia.
2: Espero que você também esteja bem. E aí, como é que tá nos altos do
0: tá frio.
2: Planalto aí? Como é que tá a temperatura?
0: É.
2: Na roça esfriou geral. Pô, nem vou olhar ali na temperatura ali, você fala pra nós aí.
0: A mínima de 15 por aqui.
2: Falei de ouvir a música hoje do João Paulo e Daniel. Malícias de Mulher. Um grande abraço, viu? Tamo junto.

0: Bora, Guatemala!
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10: Momento de fé, momento de oração, momento em que agradecemos por mais um dia. Pela terça-feira, dia 12 do mês de maio, ano 2026.
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10: Hoje a igreja celebra o dia da Beata Joana de Portugal. Momento em que pedimos pelas intenções dos mais necessitados, pelos doentes, aqueles que se encontram internados no Hospital São Vicente de Paulo, os doentes idosos, no Lar dos Idosos, acamados em casa, aqueles em tratamento em centros maiores, em busca de mais recursos. Também homenageamos os aniversariantes do dia. Ontem foi o aniversário do PDV, Pedro da Valda. Mais uma vez, parabéns, saúde e paz, muitos e muitos anos de vida. Amanhã é o aniversário da nossa companheira de rádio, da apresentadora Juliana Garcia. E na próxima sexta, próximo sábado, né? Próximo sábado, aniversário também do meu pimpolho Benício.
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10: Dico, Renato, pessoal da Peixaria Borges, Dona Fátima, Simone da Confeitaria São Miguel, Simone Bolo, Simone Confeiteira. Tailino, no bairro do Rosário. Israel, bom dia. Marcelo Souza, bom dia. Peço oração para toda a minha família, para todos os companheiros de trabalho, os meus vizinhos aqui no bairro do Rosário.
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10: Alô, José Leandro, no bairro do Porto, lá na mercearia do José Leandro.
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10: Chico, pessoal da reciclagem. Dona Mariana em Campinas, a irmã Mara. Bênção para toda a minha família, minha esposa, meus filhos, Miguel e Benício, meus irmãos.
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10: Neuza, popular Neuza do Jeque, toda a família. Cidinho, Evair, Luiz, Wesley, Cariello, Penha, Matheus, Gavião lá no Jardim América. Hoje irão no bairro Acampamento, esposa André, os filhos Paulo Henrique, Amanda, Daiane, irmã Creuza, Zé Roberto, Carlinho, Cidinha. Deus abençoe vocês aí no Jardim América. Alô, Luiz! Luiz Palmeirense, Evair. Reis e toda a família. Marlene no bairro do Porto e toda a família. Berenice. Zé Mendonça, alô Zé Mendonça e toda a família, Jair e toda a família, Angelita Santana e família. O nosso momento especial de fé, momento de oração do mercado e toda a família. E vamos juntos com a participação especial.

0: É o dele, do padre Sandro Henrique, diretamente da terra do nosso querido compositor Matias, a cidade de Alpinópolis, da querida Ventania, para a gente começar o nosso dia, a nossa terça-feira, com pé direito e feliz.
1: Bom dia, minha amiga! Bom dia, meu amigo! Comece dia feliz nesta terça-feira, 12 de maio. Desejo um dia maravilhoso. Faz tempo que eu não digo uma coisa aqui, né? Faz tempo que eu não digo que terça-feira é um dia muito especial também, viu? Há muitas pessoas que brincam de maneira equivocada, dizendo que terça-feira é um dia perdido. Não é. Foi feito por Deus. Deus nos concede este dia. E aí, qual é a nossa missão? Viver intensamente. Viver segundo o coração de Jesus, porque Ele é nossa salvação, nossa vida. Por isso, erga a cabeça e olhe adiante o que você tem para fazer, para realizar, para enfrentar. Peça as bênçãos de Deus, que Ele esteja junto de você. Peça a força do Espírito Santo para que você possa viver o que for preciso, enfrentar o que for preciso. Deus é a nossa fonte de vida, de amor, de bênção, de paz. Por isso, erga a cabeça e viva, e viva, e viva. Vamos fazer nossa oração. Inspirai-nos, ó Deus, para que em vós comece e termine tudo o que fizermos. Amém. O evangelho de hoje está em João, capítulo 16, versículos de 5 a 11. Naquele tempo, disse Jesus aos seus discípulos: agora parto para aquele que me enviou, e nenhum de vós me pergunta: para onde vais? Mas porque vos disse isto, a tristeza encheu os vossos corações. No entanto, eu vos digo a verdade: é bom para vós que eu parta. Se eu não for, não virá até vós o defensor. Mas se eu me for, eu vô-lo mandarei. E quando vier, ele demonstrará ao mundo em que consistem o pecado, a justiça e o julgamento. O pecado, porque não acreditaram em mim. A justiça, porque vou para o Pai, de modo que não mais me vereis. E o julgamento, porque o chefe deste mundo já está condenado. Minha amiga, meu amigo, continuamos na mesma temática. Jesus preparando os seus discípulos. E eu acredito sim que quando Jesus começou com esse discurso, pairou uma tristeza. É horrível quando há algo próximo de acontecer, como separações, perdas. Não fomos preparados para isso. Hoje, nós fazemos uma outra leitura, mas acredito que naquele dia, quando Jesus começa esse discurso, as pessoas ficam até com medo de perguntar. Hoje não perguntamos porque quem tem fé confia. Confia na graça de Deus, confia no mistério. Mas é preciso que nós também percebamos esse cuidado de Jesus em orientar os seus discípulos, lá da primeira hora e os de agora, e os de todo o tempo, e os que virão depois de nós. Por quê? Para que acolhamos o Espírito Santo de Deus, que Jesus revelou e enviou. E assim, unidos da força deste Espírito, enfrentemos o que for preciso. Reze comigo.
2: Pai nosso que estais nos céus, santificado seja o vosso nome. Venha a nós o vosso reino. Seja feita a vossa vontade, assim na terra como no céu. O pão nosso de cada dia nos dai hoje. Perdoai-nos as nossas ofensas, assim como nós perdoamos a quem nos tem ofendido. E não nos deixeis cair em tentação, mas livrai-nos do mal. Amém. Ave Maria, cheia de graça, o Senhor é convosco. Bendita sois vós entre as mulheres. Bendito é o fruto do vosso ventre, Jesus. Santa Maria, Mãe de Deus, rogai por nós, pecadores, agora e na hora de nossa morte. Amém. Glória ao Pai, ao Filho e ao Espírito Santo.
3: Como era no princípio, agora e sempre. Amém.
1: Vamos dar a bênção da água. Deus eterno e todo-poderoso, que tendo escolhido a água, fonte de vida e pureza, para nos dar a graça batismal, quisestes também aparecer no rio Paraíba a imagem da Virgem Imaculada. Abençoai esta água e fazei que ela nos recorde o nosso batismo, para que, purificados de nossas faltas, vivamos como cristãos, membros da vossa igreja, e cheguemos um dia à vida eterna. Por Cristo Senhor nosso. Amém. Um grande abraço do Padre Sandro Henrique, diretamente da casa do glorioso mártir São Sebastião, em Alpinópolis, Ventania, Alpinópolis, Minas Gerais. E que Deus nos abençoe, em nome do Pai, do Filho e do Espírito Santo. Amém! Um beijo no seu coração!

0: meu amigo, olá minha amiga, graça e paz da parte de Cristo Jesus. É uma alegria poder conversar com você mais uma vez e fazer deste momento Despertai um momento de bênção, de graça e também de crescimento para você que diariamente escuta e também motiva a outras pessoas a escutarem. Eu gostaria de conversar sobre a bênção e a importância de começar o dia com a bênção. Muitas pessoas têm o costume de iniciarem o seu dia rezando. Rezando, fazendo o sinal da cruz, rezando Pai Nosso, Ave Maria, invocando seus santos protetores, invocando a Deus e entregando o dia aos cuidados de Deus. Certamente isso tem um valor muito grande. Para mim, é um bom começo de dia quando, de manhã, levanto as mãos em gesto de bênção, para que essa bênção se derrame sobre as pessoas que me falam, que pedem a nossa oração, sobre as pessoas que a gente ama, que fazem parte da nossa vida. Para muitos pais, seria consolador se pudessem de manhã pronunciar a bênção, não só sobre suas próprias atividades do dia, mas sobre os filhos e os netos. Poderiam então confiar que não andam sozinhos em seus caminhos, mas sob a bênção de Deus que invocaram. Uma pequena história de um missionário que diz assim: um missionário me contou que toda manhã, às 5 horas, ia à igreja a rezar o breviário e meditar. Assim que abria a porta da igreja, entrava um velho catequista que se sentava num banco e ali ficava quieto durante uma hora. Certa vez perguntou ao velho o que ele fazia durante todo aquele tempo. Ele respondeu: eu passo por toda a aldeia, cabana por cabana. Lembro as pessoas que nelas moram, com seu bem-estar e com seus sofrimentos, o que precisam e o que desejam. Depois disso, eu as abençoo todas. Para isso, preciso de uma hora inteira. Esse senhor idoso sabia com certeza o que significava a bênção e fez com que a sua velhice fosse fecunda. Já não podia fazer muita coisa, mas abençoava as pessoas de sua aldeia. Era certamente uma grande bênção para toda a aldeia. Que esta atitude também, essa pequena história, possa nos despertar para que nós percebamos o valor da bênção, o valor da prece, o valor da oração. De manhã ou em qualquer outra hora do dia, que nós possamos também ser bênçãos para as pessoas que convivemos, para as pessoas que amamos, para a nossa cidade. Como diz esse senhor, eu coloco toda a minha aldeia, passo por toda a aldeia e coloco todos eles aos cuidados de Deus. Um forte abraço para você, que Deus te abençoe, em nome do Pai, do Filho e do Espírito Santo. Amém.
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2: Pai nosso que estás no céu.
3: Sim, estou aqui.
2: Por favor, não me interrompa. Eu estou rezando.
3: Mas você não me chamou.
2: Chamei? Eu não chamei ninguém. Eu estou rezando. Pai nosso que estás no céu.
3: Aí você me chamou de novo.
2: Fiz do quê?
3: Me chamou? Você disse, Pai Nosso que estás no céu. Estou aqui. Como posso ajudá-lo?
2: Mas eu não quis dizer isso. É que eu estou rezando. Eu rezo o Pai Nosso todos os dias. Me sinto bem rezando assim. É como se fosse um dever. E não me sinto bem até terminar.
3: Mas como podes dizer Pai Nosso sem lembrar que todos são seus irmãos? Como podes dizer que estás no céu se não sabe que o céu é paz, que o céu é amor a todos?
2: É, realmente, não tinha pensado nisso.
3: Mas prossiga sua oração.
2: Santificado seja o vosso nome.
3: Espera aí, o que você quer dizer com isso?
2: Quer dizer, sei lá o que significa. Como é que eu vou saber? Faz parte da oração, só isso.
3: Santificado significa digno de respeito, santo, sagrado.
2: Ah, Agora entendi, mas nunca tinha pensado no sentido dessa palavra, santificado. Venha a nós o vosso reino, seja feita a vossa vontade, assim na terra como no céu.
3: Está falando sério?
2: Claro, por que não?
3: E o que faz para isso acontecer?
2: O que faço? Nada, é que faz parte da oração. Além disso, seria bom que o Senhor tivesse um controle de tudo o que acontecesse no céu e na terra também.
3: Tenho controle sobre você?
2: Bem, eu vou para a igreja.
3: Não foi isso que perguntei. Que tal o jeito que você trata os seus irmãos? O muito tempo que você dá à televisão? As propagandas que você corre atrás? E o pouco tempo que dedica a mim?
2: Por favor, pare de criticar.
3: Desculpe. Pensei que você estava pedindo para que fosse feita a minha vontade. Se isso acontecer, tem que ser com aqueles que rezam, mas que aceitam a minha vontade. O frio, o sol, a chuva, a natureza, a comunidade, os amigos, os irmãos.
2: Está certo, tem razão. Acho que nunca aceito sua vontade, pois reclamo de tudo. Se manda chuva, peço sol. Se manda sol, reclamo do calor. Se manda frio, continuo reclamando. Se tô doente, peço saúde. Não cuido dela, deixo de me alimentar, ou como muito.
3: Ótimo reconhecer tudo isso. Vamos trabalhar juntos, eu e você.
2: Olha, Senhor, preciso terminar agora. Essa oração está demorando muito mais do que costuma ser. Vou continuar. O pão nosso de cada dia nos dai hoje.
3: Pare aí. Você está pedindo pão material? Nem só de pão vive o homem, mas também da minha palavra. Estou interessado na nossa próxima parte da oração. Continue.
2: Perdoai as nossas ofensas, assim como nós perdoamos a quem nos tem ofendido.
3: E o seu irmão desprezado?
2: Tá vendo? Olha, Senhor, ele já criticou várias vezes e não era verdade o que dizia. Agora eu não consigo perdoar. Preciso me vingar.
3: Mas e a sua oração? O que quer dizer a sua oração? Estou gostando de você porque está sendo honesto. Mas não é bom carregar o peso da ira dentro de você, não acha?
2: Acho que ia me sentir melhor se me vingasse.
3: Não vai, não. Vai se sentir muito pior. A vingança não é tão doce como parece. Pense na tristeza que me causaria. Pense na sua tristeza. Agora eu posso mudar tudo para você. Basta você querer.
2: Pode? Mas como?
3: Perdoe seu irmão. Eu perdoarei você e te aliviarei.
2: Mas, Senhor, eu não posso perdoá-lo.
3: Então não me peça perdão.
2: É, Senhor, mais uma vez está certo. Mais do que quero me vingar, quero a paz com o Senhor. Tá bem, eu perdoo a todos. Mas me ajuda, Senhor. Mostre o caminho certo para mim e meus inimigos.
3: Isso que me pede é maravilhoso. Estou muito feliz com você. Como está se sentindo?
2: Bem, muito bem mesmo. Para falar a verdade, nunca tinha me sentido assim. É tão bom falar com Deus. E não deixeis cair em tentação, mas livrai-nos do mal.
3: Ótimo. Vou fazer justamente isto. Mas não se ponha em situações onde possa ser tentado.
2: O que quer dizer com isso?
3: Deixe de andar na companhia de pessoas que o levam a participar de coisas que não deve, como intrigas e fofocas. Abandone a maldade, o ódio. Isso tudo vai levá-lo para o caminho errado.
2: Não estou entendendo.
3: Claro que entende. Você já fez isso várias vezes. Entra no erro e depois corre a me pedir socorro.
2: Puxa, como eu estou envergonhado.
3: Você me pede ajuda, mas logo em seguida volta a errar de novo, para mais uma vez vir a fazer negócio comigo.
2: Eu estou com muita vergonha. Me perdoe, Senhor.
3: Claro que perdoo. Sempre estou perdoando quem perdoa também. Mas não esqueça, quando me chamar, lembre-se da nossa conversa. Medite em cada palavra que fala. Termine sua oração.
2: Terminar? Ah, sim. Amém.
3: O que quer dizer com amém?
2: Não sei. É o final da oração. Só isso.
3: Você só deve dizer amém quando aceita tudo o que quero, quando concorda com a minha vontade e quando segue os meus mandamentos. Porque amém quer dizer assim seja. Concordo com tudo o que rezei.
2: Senhor, obrigada por me ensinar essa oração. E agora, obrigado por me fazer entendê-la.
3: Eu amo a cada um dos meus filhos, principalmente aqueles que querem sair do erro. Abençoe-te. Fica com a minha paz. Que assim seja.
2: Obrigado, Senhor. Estou muito feliz em saber que és meu amigo.
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Maria Santíssima, que em vossa imagem milagrosa de Aparecida espalhais inúmeros benefícios sobre o Brasil. Eu, embora indigno de pertencer ao número dos vossos servos, mas desejando participar dos benefícios da vossa misericórdia, prostrado a vossos pés, consagro-vos o entendimento, para que sempre pense no amor que mereceis. Consagro-vos a língua, para que sempre vos louve e propague a vossa devoção. Consagro-vos o coração, para que depois de Deus vos ame sobre todas as coisas. Recebei-nos, ó Rainha incomparável, no ditoso número dos vossos servos. Acolhei-nos debaixo da vossa proteção. Socorrei-nos em nossas necessidades espirituais e temporais, e sobretudo na hora da nossa morte. Abençoai-nos, ó Mãe Celestial, e com vossa poderosa intercessão, fortalecei-nos em nossa fraqueza, a fim de que, servindo-vos fielmente nesta vida, possamos louvar-vos, amar-vos e render-vos graças no céu. Por toda a eternidade, assim seja.

pela intercessão de Nossa Senhora Aparecida, Rainha e Padroeira do Brasil, a bênção de Deus Onipotente, Pai, Filho e Espírito Santo, desça sobre vós e

0: Oi, Padre Marcelo Rossi. É um prazer muito grande para nós estarmos fazendo essa oração junto com o senhor. Um abraço do Bruno
1: e o louvor do Marrone para o senhor e para todos os fiéis que estão cantando aqui com a gente.
2: Deus abençoe.

Preste atenção. Sem a graça de Deus nós não podemos nada. Você entende isso? Sem a graça de Deus você não pode ser santo. Existe um detalhe que às vezes a gente não para para pensar. Até quando a gente se arrepende de um pecado, isso é graça de Deus. Não pense você que você está indo lá para o confessionário, porque agora você é humilde e está se arrependendo. Não. Até quando a gente se arrepende, é um dom que Deus está dando para a gente. Amém? Tudo é graça. E em nome de Jesus, pela graça dele, nós iremos até o fim. Você não vai desanimar no caminho. Olha para quem está do seu lado e diga: você não vai desanimar no caminho, porque a graça de Deus está contigo. Pode aplaudir a graça de Deus. Erga o braço e diga: eu te

Amém? Pode aplaudir Jesus. A graça dele é tudo para nós. Diga obrigado, Jesus.

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18: Passada a vida, né? Tem uns caras que a gente não conhece, assim, de verdade, de conversar, de falar, opa, tá bom, tá na rua. Mas que a gente acaba ficando mais amigo do que se fosse amigo, assim, né? E tem um cara lá de Campo Grande, que é responsável por tudo, uma cena maravilhosa de canções lá de Campo Grande, lá do Mato Grosso do Sul, que se ele não for o maior, ele é um dos maiores poetas campineiros que eu conheço. Olha, nem o John Denver pega ele. Para mim, um cara que é mais ou menos, que é do nível dele, é o Renato Teixeira só. Eu não conheço outro cara. Esse cara é um cara chamado Paulo Simões. Ele é parceiro do Almir Sater. Eles escrevem algumas músicas juntos e tal. E eles escreveram uma música que foi gravada num disco chamado Terra de Sonhos, que foi gravada em 1994, que para mim é o melhor disco que já foi gravado no mundo, assim, melhor do que No Code do Pearl Jam. É um puta disco. Eu aconselho que todo mundo ouça, assim, pelo menos uma vez, que vale a pena. Ainda mais quando tiver pôr de sol, assim, você ouvir aquele disco, é maravilhoso. E essa música é o meu hino, assim, é a coisa que eu... Quando eu quero falar alguma palavra doce para algum amigo meu, eu falo essa letra aí. É assim.

0: É o Francis, Francis Rosa, mês de maio. Faltando seis minutos para sete, daqui a pouquinho nós vamos trazer as principais notícias em destaque com o Supernova Informa.
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0: 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Alô, Carlinho, bom dia. 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
12: O que acontece no país e no mundo, você fica bem informado a partir de agora. Esta é a ZYX 507, 87,9 Supernova FM, a música, a informação, prestação de serviços a toda a nossa comunidade. No ar, mais uma edição do nosso informativo desta manhã de terça-feira, 12 do mês de maio, ano 2026. Hoje se comemora o dia da Beata Joana de Portugal, inauguração em São Paulo, do Autódromo de Interlagos, em 1940, fundação do Estado de Israel, Dia do Engenheiro Militar, Dia Mundial do Enfermeiro.
13: Vamos agora saber como fica o tempo e a temperatura.
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12: Pra Carmo do Rio Claro, friozinho, né? Pela manhã, foi mínima de 14, máxima de 24. Sem chances de chuva e a umidade relativa do ar em torno de 74%. 7,6, chegou a hora de trazer os indicadores do agro com Diego Brião. Mercado da soja, do milho, do boi, algodão, café, trigo e arroz.
14: Indicadores agropecuários, com Diego Brião. Soja.
15: Os contratos futuros de soja com vencimento em maio registraram elevação nos Estados Unidos na segunda-feira. Na Bolsa de Chicago,

0: Chicago. A cotação era de US$ 11,99 por bushel ao final do dia. Valor no mercado físico no Brasil por saca de 60 quilos. Estado do Mato Grosso, cidade de Rondonópolis, R$ 111,00. Paraná, Marechal Cândido Rondon, 110. Bahia, Luiz Eduardo Magalhães, 114. E Rio Grande do Sul, não me toque, R$ 112,00 por saca de 60 quilos.
1: Milho.
0: Valores no mercado físico, por saca de 60 quilos. Paraná, Ubiratã, R$ 53,00, valor em estabilidade na comparação com a cotação anterior. Mato Grosso, Rondonópolis, R$ 52,00, em queda. E Goiás, Jataí, R$ 54,00, também em queda.
1: Boi gordo.
0: Em São Paulo, na B3, os contratos com vencimento em maio eram negociados ao final da segunda a R$ 346,00 por arroba. Houve elevação de 1,26% no dia. Boi à vista, Mato Grosso, Rondonópolis, R$ 346,00 por arroba.
1: Café.
0: Os contratos futuros de café arábica com entrega prevista para maio terminaram a segunda-feira em Nova York, nos Estados Unidos, em elevação. A cotação era, ao final do dia, de R$ 1.931,49 por saca de 60 quilos. No Brasil, na B3, os contratos futuros de café arábica com entrega prevista para setembro apresentaram elevação, com cotação de US$ 333 por saca de 60 quilos. Valor no mercado físico do café arábica, tipo 6, por saca de 60 quilos. Minas Gerais, Varginha, R$ 1.800. Bahia, região oeste, R$ 1.700. E São Paulo, Franca, R$ 1.770.
1: Algodão.
0: Valor do algodão em pluma, por arroba. Mato Grosso, Sorriso, R$ 130,22. Valor em elevação na comparação com a cotação anterior. E Bahia, região oeste, R$ 136,25, também em elevação.
1: Trigo.
0: Valor no mercado físico do trigo por saca de 60 quilos. Paraná, Marechal Cândido Rondon, R$ 66,00 em estabilidade. E Rio Grande do Sul, Nonoai, R$ 65,00 em elevação.
1: Arroz.
0: Valores no mercado físico, Bahia, região oeste, R$ 78,50 por saca de 60 quilos, em estabilidade, e Rio Grande do Sul, média estadual, R$ 60,00 por saca de 50 quilos, também em estabilidade.
1: Indicadores agropecuários com Diego Brião, produção, Agência Rádio Web. Indicadores Agropecuários, com Diego Brião.
2: Esse é o Giro de Notícias. Eu sou Cassie Balog e você acompanha os destaques do momento. Dois dos 94 ocupantes de um navio de luxo desembarcados no domingo e repatriados aos seus países testaram positivo para hantavírus após parada na ilha espanhola de Tenerife. No Brasil, Minas Gerais confirmou a primeira morte por hantavírus no estado neste ano. Um homem de 46 anos que teve contato com roedores em área rural. A Secretaria de Saúde informou que o caso brasileiro não tem relação com o surto no navio. Segundo a pasta, a cepa identificada no país não é transmitida de pessoa para pessoa. A oposição no Congresso articula retomar a chamada PEC da Anistia, que prevê perdão aos condenados pelos atos de 8 de janeiro. A movimentação ocorre após o ministro do STF, Alexandre de Moraes, suspender os efeitos da lei da dosimetria promulgada pelo Senado após derrubada de veto do presidente Lula. Moraes justificou a decisão com ações que questionam a constitucionalidade da norma e que ainda serão analisadas pelo plenário do STF. O presidente dos Estados Unidos, Donald Trump, expressou frustração nesta segunda-feira com o andamento das negociações para encerrar a guerra com o Irã. O presidente afirmou que os líderes iranianos que assumiram o poder após morte de seus antecessores em ataques têm sido mais razoáveis, mas isso não resultou em um acordo. Chocolates comercializados no Brasil terão de seguir percentuais mínimos de cacau na composição. Uma nova lei publicada nesta segunda-feira no Diário Oficial da União obriga fabricantes a informar claramente a quantidade do ingrediente nos rótulos. A regra vale para produtos nacionais e importados e entra em vigor em um ano. Segundo a norma, o percentual do cacau deverá aparecer em destaque na parte frontal da embalagem, ocupando ao menos 15% da área do rótulo. O governo lançou nesta segunda-feira o Tesouro Reserva, um novo título do Tesouro Direto voltado principalmente para pequenos investidores e formação de reserva de emergência. O investimento poderá ser feito a partir de R$ 1,00, com rendimento atrelado à taxa Selic. Outra novidade é que o título poderá ser negociado a qualquer hora do dia, todos os dias da semana. O Giro de Notícias é uma produção da Agência Rádio Web. Texto e apresentação, Cassie Balog. Edição, Sibelius Toledo. O processo de retirada e repatriação dos passageiros do cruzeiro atingido por um surto de hantavírus entrou na fase final nesta segunda-feira na ilha espanhola de Tenerife. A embarcação que seguia da Argentina em direção a Cabo Verde registrou casos de hantavírus a bordo e já teve 3 mortes confirmadas pela doença. 94 passageiros e tripulantes de 19 países já deixaram o navio em voos organizados pelas autoridades espanholas. Segundo a OMS, a maioria dos ocupantes segue sem sintomas, mas todos foram classificados como contatos de alto risco e devem cumprir quarentena ao chegar aos países de destino. 2 passageiros repatriados, um americano e uma francesa, testaram positivo para hantavírus após o desembarque. O vírus raro é geralmente transmitido pelo contato com urina, fezes ou saliva de roedores silvestres infectados. No Brasil, Minas Gerais confirmou a primeira morte por hantavírus no estado este ano. A vítima é um homem de 46 anos, morador de Carmo do Paranaíba, que teve contato com roedores em uma área rural. Já o Paraná confirmou 2 casos da doença e mantém outros 11 sob investigação. As secretarias estaduais de saúde reforçaram que os casos brasileiros não têm relação com o surto registrado no navio. Segundo as autoridades, a cepa identificada no país é silvestre e não apresenta transmissão de pessoa para pessoa. Agência Rádio Web, produção e reportagem, Cassie Balog.
3: A relação entre Brasil e Estados Unidos é uma das parcerias econômicas mais estratégicas para a indústria brasileira. Além de serem o maior investidor estrangeiro no Brasil, os Estados Unidos são o principal destino das exportações industriais brasileiras. A importância dessa relação motivou a Confederação Nacional da Indústria a organizar pela primeira vez o Dia da Indústria Brasil-Estados Unidos. O evento, realizado nesta segunda-feira, integra a programação da Semana do Brasil em Nova York. O presidente da CNI, Ricardo Alban, disse que a entidade está empenhada em estreitar os laços entre os dois países como forma de buscar benefícios mútuos.
4: O que nós queremos é atrair parceiros e formar novas cadeias produtivas. Então, nossa responsabilidade cada vez é maior e nossa vontade de acertar também aumenta a cada instante.
3: Mais de 500 lideranças empresariais, além de investidores e autoridades governamentais, se reuniram para debater a agenda prioritária e comum da indústria, como financiamento, minerais críticos, energia, saúde e tecnologias digitais. O encontro teve participação significativa de empresários norte-americanos. Na ocasião, foi realizada a primeira edição do Prêmio CNI, que reconhece empresas pelo legado construído na relação entre Brasil e Estados Unidos. Ricardo Alban comenta.
4: Nós estamos fazendo 18 entregas entre empresas brasileiras e americanas que fazem parte dessa relação bilateral. Nós estamos querendo aqui criar encadeamentos produtivos. Se nós reconhecemos elas e criamos essa cadeia, todas têm cadeia de valor, nós vamos conseguir com que elas sejam muito mais aderentes. E felizmente são, como foram grandes apoiadores para esse evento, que nós esperamos replicá-lo.
3: Essa é a primeira vez que o setor industrial reúne representantes do Brasil e Estados Unidos na Brazilian Week, tradicional agenda de líderes globais para debater oportunidades econômicas e de investimentos. Ricardo Alban informou que, por ser um ano eleitoral, a CNI vai apresentar aos candidatos à presidência um conjunto de propostas para estimular o crescimento econômico e a inclusão social no Brasil. Segundo ele, as recomendações reforçam a importância de uma agenda de integração com os Estados Unidos, considerada prioridade pela indústria brasileira no médio e longo prazo. Agência Rádio Web, produção e reportagem, Valquíria Rios.
5: Olá, está começando o Futebol de Acesso. Eu sou a Daniela Esperon e você vai ficar por dentro dos principais acontecimentos da rodada da Série B. Vamos lá?
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5: A oitava rodada da Série B do Campeonato Brasileiro mexeu com a parte de cima da tabela e tem um novo líder. O Sport venceu a Ponte Preta de virada por 3-1 e assumiu a ponta da competição com 16 pontos. O Leão pernambucano segue invicto e confirma o bom início de campeonato na luta pelo retorno à Série A. Roberto Nascimento, do canal Roberto Nascimento TV, falou um pouquinho dessa vitória do Sport e do que ela representa.
7: Segue o líder! Pois é, de virada o Sport venceu a Ponte Preta por 3-1 e assumiu a liderança da Série B do Campeonato Brasileiro, com o Christian Barleta sendo o grande protagonista do jogo. Um gol e duas assistências. A equipe do Sport, que começou atrás, saiu perdendo, conseguiu empatar e fechou em 3-1. E mais uma vitória. Aliás, o único invicto da Série B do Campeonato Brasileiro é o time do Sport. E o detalhe, dos quatro próximos jogos, o Sport tem três jogos em casa, hein, galera? O que dá direito ao time de receber o seu torcedor, voltar a fazer o caldeirão da ilha, La Bombonilha, de novo, para que o Sport continue vencendo, continue líder da Bezona.
5: Quem também comemorou na rodada foi o Náutico. Jogando nos aflitos, o Timbu atropelou o América Mineiro por 4-0 e entrou no G4 da Série B, animando o torcedor pernambucano. O Atlético Goianiense conquistou uma vitória importante fora de casa diante do Ceará por 1-0 e se aproximou da zona do acesso. Já o CRB fez bonito diante da torcida, goleando o Operário por 3-0 e entrando de vez na disputa pelas primeiras posições. O Goiás também venceu. O Esmeraldino bateu Vila Nova no Clássico Goiano por 1-0 e segue firme entre os primeiros colocados. Outro que venceu pelo placar mínimo foi o Novo Horizontino, que superou o Botafogo de Ribeirão Preto. Entre os clubes que decepcionam nesse começo de Série B está o Cuiabá, rebaixado da Série A no ano passado. O Dourado ficou apenas no empate sem gols com o Atlético e ainda não conseguiu engrenar na competição. A expectativa era de uma campanha forte na luta pelo acesso, mas o time mato-grossense segue distante dos líderes. A rodada ainda teve empate sem gols entre Juventude e Criciúma, além de Avaí e Fortaleza. Você acompanha tudo da Série B do Campeonato Brasileiro aqui no Futebol de Acesso toda semana. Até a próxima.
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5: Os primeiros classificados às oitavas de final da Copa do Brasil saem nesta terça-feira, com três jogos sendo realizados. Cruzeiro e Goiás, a primeira partida, empate em 2-2 dentro do Serra Dourada. Agora, no Mineirão, o Cruzeiro vai tentar fazer o mando de campo valer com o apoio do seu torcedor para vencer a equipe goiana. E o técnico Arthur Jorge já convocou o torcedor.
8: Terça-feira temos um jogo importantíssimo, uma decisão onde queremos ter, de facto, a nossa torcida presente no estádio. É muito importante porque é um jogo de decisão, é um jogo em que daquelas finais, portanto, onde todos querem estar, e eu espero que a torcida do Cruzeiro queira, de facto, estar connosco, possa estar connosco na terça-feira.
5: O mesmo acontece com o Fluminense Operário no Maracanã. Primeiro jogo 0-0, agora quem vencer fica com a classificação. Numa situação diferente está o Internacional, que vai jogar em casa, no Beira-Rio, contra o Atlético, e como venceu no Orlando Scarpelli por 2-1, tem a vantagem do empate. Portanto, o Inter entra já classificado, mas não pode se acomodar tanto. Afinal, se o Athletic faz 1-0, a decisão vai para os pênaltis. Jogos pela Copa do Brasil valendo classificação para as oitavas de final. Agência Rádio Web com informações da Copa do Brasil, Daniela Esperon.
9: Tá aí com as notícias da Copa do Brasil. Nós vamos encerrando mais essa edição. Lembrando que durante a programação nós teremos mais informações com Juliana Garcia e Zé Brasil.
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9: Pessoal da Construção Civil, Cássio Freire, bom dia. Pessoal aí na construção do Ruvar, no centro da cidade.

0: o carinho de vocês para o nosso amigo
1: Eduardo Costa.
0: Eduardo Costa, chega mais aí, grande cantor.
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5: Olha, essa música tem uma importância muito grande para nós e para a música sertaneja de uma maneira geral.

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0: E Paulo e Paulino, saudosa Marília Mendonça. Agora faltando 16 minutos para as 8, daqui a pouquinho tem Juliana Garcia. Ô Jair, tudo bem? Graças a Deus. Bom dia para você também, meu amigo.
1: Todos eles aqui, meu grande amigo, aí o DVD não continua, né?
2: Tudo bem contigo, amigo? Obrigado.
0: Graças a Deus e contigo. Opa, que bom dia. Mais animado, né, Jair?
2: Bom dia, meu grande amigo Marcelo Souza. Tudo bem contigo, amigo?
0: Tudo certo, né, Jair? Tem aqui uma moda do Mato Grosso e Matias pra você. Enquanto o sol brilhar.

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13: 7:52.
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0: Saudade de você, Eduardo Costa, para encerrar o programa de hoje. Na sequência, ela que estará completando 18 anos amanhã, Juliana Garcia.
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0: Ao meio-dia, oração da padroeira com o saudoso Padre Mário. Na sequência, Zé Brasil. Eu volto amanhã para o aniversário da Juliana Garcia, às 5 da manhã, para a gente comemorar juntos. Comemorarmos juntos mais um ano, mais uma primavera da Juliana. Forte abraço e até lá. Tchau, gente.

0: Você ouviu Amanhecer Sertanejo. Fique com a gente na sequência, mais um programa líder em audiência.
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1: Bom dia. Carmo do Rio Claro, toda a região chegando. Mais um programa Super Manhã. Estreou demais, hein, gente? Que friozinho! Mas vamos que vamos com muita música para dar aquela esquentada do jeito que você gosta. Hoje, dia 12 de maio, 8 horas 7 minutos, Super Manhã no ar. E hoje é dia da Beata Joana de Portugal. Hoje também é comemorado o dia do enfermeiro. Parabéns a todos os enfermeiros que cuidam aí do pessoal com muito carinho. Dia do engenheiro militar. Estação outono, lua minguante, signo touro. E vamos para mais uma programação aqui do jeito que você gosta. Conto com a sua participação no 999042875. Aquele abraço para você. Ótima terça, hein? Primeiramente, é claro, o pensamento de Deus para que nos livre todo mal, nos abençoe hoje, sempre paz, alegria, saúde, tudo de bom, de maravilhoso aí na sua vida. Ótima terça-feira e bora começar aqui com Henrique e Juliano. Chegando Amor dos Outros, 8 e 8.

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11: Muito bem, agora tem horóscopo do dia.
12: Pessoal, tudo bem? Hoje é terça-feira, dia 12 de maio de 2026. Eu sou a Suzy Luz e as previsões astrais estão chegando por aqui. Hoje, dia 12 de maio. Quem nasce dia 12 de maio é do signo de Touro, com a personalidade do signo de Leão. São pessoas firmes, ligadas à família. Tudo de bom para você que faz aniversário hoje, 12 de maio. Áries, Touro e Gêmeos. Sua intuição ganha excelentes energias. E você pode encontrar novos caminhos. Preste atenção aos seus instintos, mas vale controlar a língua para manter a paz com os outros. A cor para hoje, Áries, é o lilás, números da sorte 50, 33 e 41. Touro, nascidos de 21 de abril a 20 de maio, Touro, vale a pena diminuir um pouco o ritmo, deixar a impulsividade de lado e redobrar o cuidado no contato com pessoas. A cor para você hoje é o azul, números da sorte 43, 27 e 10. Gêmeos, nascidos de 21 de maio a 20 de junho, Gêmeos, o dia promete novidades na sua carreira e você pode virar a balança ao seu favor se tiver cuidado. Se surgir uma boa oportunidade, analise os prós e contras antes de jogar a cabeça. As amizades ganham destaque para você. Cor para hoje vermelho, números da sorte 30, 48 e 27. Eu já volto e falo com Câncer, Leão e Virgem em mais um bloco de previsões.
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11: Muito bem, aqui você tem a melhor programação. Bom dia, 8 horas 20 minutinhos. Tem Nashville por toda a vida chegando.

Por toda a vida, Nesse Vilho, 8 horas 23 minutinhos. 8 horas, então, 23 minutos. Aquele abraço pra você que tá ligadinho. E bora participar aqui, 999-04-2875.

0: 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Forte abraço para todo o pessoal aí, hein? 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Bom dia, bom dia. E agora está chegando a indicação do José Donizete Marques.
1: Garci, bom dia. Jô, aqui quem fala é seu amigo, ouvinte todo dia, José Donizete Marques. Jô, por favor, eu te peço uma música com a Roberta Miranda, Duas Taças. E se caso tiver vaga outra, um trio Parada Dura, o Avião das Nove. Essa eu ofereço de coração, meus amigos, familiares, primos e primas, meu amigo Gonçalves, seus familiares lá do Baixo Santo Antônio, o Padre Grosso e seus familiares lá do Bairro Acampamento, a vocês todos aí da rádio, todos ouvintes do seu programa, e um alguém especial, essa alguém sabe quem. Muito obrigado, bom fim de semana, tchau, um abraço, fique com Deus.
0: Muito bem, então tá aí o José Donizete Marques participando com a gente, boa semana também.
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0: Pra começar, Duas Taças com Roberta Miranda.

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Nota de falecimento. Comunicamos o falecimento do senhor José Manuel Bueno, mais conhecido por Zezinho Bernardes, morador da rua Marechal Floriano, ali no bairro São Benedito. Seu sepultamento será hoje às 5 da tarde. Por esse ato de fé, solidariedade cristã, a família lutada antecipa agradecimentos. Com muito pesar, comunicamos o falecimento do senhor José Manuel Bueno, mais conhecido por Zezinho Bernardes, do São Benedito. Sepultamento hoje às 5, informou a funerária Santo Antônio.

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4: Por aqui, seguindo nossa terça-feira, 12 de maio, gente, em A Nobreza do Amor, onde Sebastião tenta apagar o fogo ateado por Virgínia nos convites. Tonho estranha a falta de resposta de Casimiro e se preocupa em perder a inauguração do ateliê de Alica Lúcia. Virgínia confronta Mirinho sobre a ajuda a Alica Lúcia e Niara, Vera e Fabrício acobertam o amigo. Olha isso, gente. Por aqui eu fico obrigada pela companhia. Daqui a pouquinho tem Coração Acelerado.

Já estamos de volta e essa do Leonardo pra gente recordar, você ainda vai voltar. Tivemos antes aqui, liguei pra dizer que te amo, Alain Aladim. Oi, 37.9 é a sua, nossa rádio, bom dia pra você. E bora participar aqui da programação, hein? Até o meu dia, tamo juntinho. Aquele abraço pra você que tá sintonizado. E alô, pedreiros, serventes, carpinteiros, pedreiros também, os pintores, pessoal das marcenarias, marmorarias, ligadinhos com a gente. 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Essa próxima música vai para vocês e vai pro pessoal que tá aí na construção civil. É, em geral, ligadinho com a gente. Tá chegando Léo Canhoto e Robertinho. Último julgamento, faltando 15 para as 9.

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3: Muito bem, 87,9. Tá todo mundo ouvindo. Bom dia, bom dia. Com esse friozinho, hein, gente? Agora o frio veio mesmo. Chegou! Eita, nós! 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E alô, Silvelina, Silvelina, que mandou aqui música, ela que é a esposa do Vovózona, né? É, aquele abraço aí pra você, Silvelina, tá curtindo a gente. Ela que pediu pra colocar também nas orações, a gente já coloca aqui também, que Nossa Senhora e Deus abençoe sempre, viu? E chegando pra você, Padre Alessandro Campos. Deus está aqui. E depois eu vou estar liberando Esse é Meu Deus. Dose dupla com o Padre Alessandro Campos. Faltando 2 minutinhos para as 9. Alô, Divina Fajonato, na Avenida. Essa vai para você e toda a família também.

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3: Muito bem, Rádio Supernova, estamos de volta. Bom dia, 9:11, tem notícias chegando.
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4: Olá, terça-feira, a partir de agora você fica bem informado aqui na sua rádio. As instituições financeiras têm até hoje para transferir a um fundo público os recursos esquecidos pelos correntistas em suas contas. A determinação consta em portaria publicada na última semana pelo governo para regulamentar o Desenrola 2.0. Balanço divulgado no mês passado pelo Banco Central mostra que ainda existem nas instituições financeiras mais de 10 bilhões e meio de reais em recursos esquecidos por 47 milhões de clientes. Desse total, 8 bilhões 150 milhões são recursos de 47 milhões de pessoas físicas. 2 bilhões e 400 milhões são valores de mais de 5 milhões de empresas. No começo deste mês, o governo informou que usaria esse dinheiro para viabilizar descontos do Desenrola 2.0, novo programa de renegociação de dívidas. Esse dinheiro irá para um fundo público, o FGO, para oferecer garantias às instituições financeiras, ou seja, parte do dinheiro desse fundo vai cobrir eventual calote dos tomadores de crédito. Kleber Ramos, direto da redação.
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3: Qualquer momento tem mais notícias para você aqui na sua 87.9, a sua nossa rádio.
11: 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Deixa eu atender aqui a nossa querida amiga Lurdinha, diretamente de tal. Ô Lurdinha, esfriou por aí também, Lurdinha? Aquele abraço, ela que sempre carinho por todos nós, tudo de bom pra você. E vamos de música aqui, né, Luzinha? Bom dia, bom dia.
12: Oi, Ju, bom dia, tudo bem? Aqui é a Luzinha Couto da Coab 2, tal, de Minas, Minas Gerais. Queria ouvir aquela música do Grilo e do Luan Pereira. Depois queria ouvir Henrique Juliano e o Grilo. Quero mandar especialmente, né, pra você, né, que vai fazer aniversário amanhã. Que Deus abençoe muito sua vida. Feliz aniversário, a gente te ama muito. Que Deus abençoe muito sua vida, hoje e sempre, e amanhã e sempre. Quero mandar para Cidinho Vair Luiz, para Sueli, para Batina Véia, para Braguinha, para Nenê, para Reis, para todos os grupos Pernova, né? Para o seu Jair, cantor, para todo mundo que vai pedir música aí, tô mandando. E um abração, fique com Deus, let's go, Stella Vista, baby, oh my God, oh my God.
11: Muito obrigado, obrigado pelo carinho. Ah, foi que hoje, dentre hoje aí, já tá chegando meu presente. Oh, obrigado, obrigado pelo carinho, que Deus abençoe também. Você é uma pessoa maravilhosa, muito especial por mim, todos aqui da rádio. E vamos com música aqui, né, Lurdinha? Vamos lá, bora de música pra você, todo o pessoal de Itaú de Minas. Chegando o Grilo com Luan Pereira para começar.
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0: Mano, da onde você tirou esse papagaio aí, velho?
1: Pai, eu sei não, achei que ia ficar massa, mas ele acabou cagando em mim tudo.
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Muito bem, já estamos de volta por aqui. Supernova, Supermanhã. 9h23 e tá chegando o cardápio delicioso lá do restaurante Recanto de Minas pra hoje. 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E chegando música para todo o pessoal aí, hein? Tem Lobera aqui, Eu Busco Uma Estrela, Frente a Frente, Não Precisa Perdão. Poporri para vocês aí, viu, Cida? Para você e toda a sua equipe maravilhosa do restaurante Recantos de Minas. Bom dia!

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8: Muito bem, estamos de volta. 9h38, tem horóscopo do dia chegando.
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10: Previsões astrais de volta nessa terça. Câncer, Leão e Virgem. Câncer, nascidos de 21 de junho a 21 de julho. Câncer, Sol e Netuno enviam boas energias para você sair da rotina, fazer planos para uma viagem, retomar o contato com alguém de longe. Mas a vida pessoal, tenha cuidado ao lidar com colegas e concorrentes. No amor, não deixe as críticas virarem problemas. A cor para você é o verde, números da sorte 22, 14 e 06. Leão, nascidos de 22 de julho a 22 de agosto. Leão, vai ser fácil adiantar as tarefas que ficaram pelo caminho, mas faça um esforço para não se distrair. O astral é ótimo para rever alguns hábitos. Cor para você vermelho, números da sorte 39, 10 e 19. Virgem, nascidos de 23 de agosto a 22 de setembro, Virgem, os astros protegem as relações e dão uma força para você interagir melhor com as pessoas. Nem tudo é perfeito, vai ser preciso você reforçar a diplomacia, porque o clima pode pesar. A cor para hoje é o cereja, números da sorte 43, 27 e 10. Eu já volto e falo com Libra, Escorpião e Sagitário em mais um bloco de previsões.
8: Muito bem, estamos de volta, Supernova, Supermanhã. Alô, Marlene!
11: Meu nome é Matheus, toque pra nós, eu vou ouvir.
8: Tá certo, vou mandar uma do Amado Batista pra você então, viu? É, ela que é super fã do Amado Batista, então tá chegando o fruto do nosso amor, amor perfeito. 9h39.

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0: Aí, Zidonzinho, Sororó, Zé Ramalho. Linda música, Sinônimos. Resumo de novela chegando.
1: Coração acelerado seguindo por aqui de terça-feira, 12 de maio, onde Nayane repreende Zilá por sua mentira contra Janete. A mãe afirma que ela fez o mesmo ao inventar que é a menina do passado de João Raul. João Raul sofre ao ver agrado com Leandro e Luan nota. Nayane impede que Zilá deixe a mansão e afirma que os Amaral precisarão guardar a história do anel em segredo. Olha isso, vai vendo. Por aqui eu fico, obrigada pela companhia, lembrando que Três Graças é daqui a pouquinho e a novela está com tudo, hein? Te aguardo lá, um beijo.
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0: Já estamos de volta por aqui. Bom dia mesmo. Faltando 5 para as 10, já tá chegando Esporte Total aqui para você. Programação do jeito que você gosta. 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Bom dia, Du. Pra você, pra toda a sua equipe maravilhosa. Tá chegando música. Deixa eu atender o pessoal que tá no Zap Zap também.
3: Oi, Ju, bom dia. Toca uma moda pra nós aí, aqui no bar Pé da Cova. Essa é especialmente pro Bentinho. E o Bó tá chegando aqui com o doce teu. É, aceita que dói menos. E o Bó tá chegando aqui com o doce teu aqui já.
0: Quero ver então, hein? Cadê esse bode com esse doce que não apareceu? Ei, Boge, forte abraço pessoal que tá aí no Pé na Cova. Alô, Bentinho, alô, Boge, alô, Vaninho. Então tá chegando, Trio Parada Dura, e a nossa saudosa Marília Mendonça. Aceita que dói menos.
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0: Bola na Rede, é hora de falar de futebol. Lucas Paquetá corre contra o tempo no Flamengo em seu sonho de estar na lista final da seleção brasileira para a Copa do Mundo. A convocação para o Mundial será feita pelo técnico Carlo Ancelotti na próxima segunda-feira. Até lá, o Flamengo terá dois jogos. Nesta quinta, contra o Vitória em Salvador, Bahia, pelo duelo de volta da quinta fase da Copa do Brasil, e no domingo diante do Atlético em Curitiba pelo Campeonato Brasileiro. Daqui a pouco a gente volta com mais destaques do esporte. Esporte
1: Total. Então fica combinado, já já Esporte Total pra você. Bom dia, Carmo, bom dia a toda a região que tá ligadinho. 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Vamos que vamos por aqui, a música não para. E deixa eu atender o pessoal que tá ligadinho com a gente nessa manhã. Deixa eu atender aqui o Olímpio. Alô, Olímpio!
2: Bom dia, Juliana Garcia. Tudo bom? Espero que sim. Aqui é seu amigo Olímpio. Ô, Ju, gostaria de ouvir a Ana Carolina. Carolina. Você sabe qual é? É para você, pessoal da rádio, para todos que estiverem ouvindo. O Gonçalo Santo Antônio, o Zé Mendonça, Bode, e tinha outra aqui que eu perdi. Eu perdi o outro. É isso aí. E desejo para você um bom dia, que corra tudo bem, tá? O frio chegou, hein, João? Chegou para valer, hein? Tudo bem. Tenha um bom dia, tá? Corra tudo bem. E o de sempre, né? Um abração, um beijão no fundo desse coraçãozinho lindo que você tem, tá bom? Tchau, fique com Deus. Obrigado.
1: E aí, Olímpio, tava curtindo aqui já os sinônimos, música linda, né? Olímpio, aquele abraço pra você. E lembrando que depois você passa pra pegar, retirar a sua Bíblia. Ontem você foi sorteado aqui numa programação. A Bíblia que foi oferecimento do seu Pedro Antenor lá no Ranova. Alô, seu Pedro! Forte abraço, famoso Gavião. Eita! E vamos de música pra vocês também, ó.
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1: Quem de nós dois? Ana Carolina.

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0: É, já estamos de volta por aqui, hein? É, Supernova, a sua, a nossa rádio, 10 horas 21 minutos, hoje é 12 de maio. Deixa eu mandar um super abraço pessoal que tá aí na Cor e Arte ligadinho. Alô, Neuzinha! Alô pra toda a equipe maravilhosa aí da Cor e Arte.
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0: Muito bem, então tá aí, Coriarte. Um grande abraço aí pra Neuzinha, pra todo o pessoal que tá aí sintonizado, ligadinho. Chegando música pra vocês. Ué, gente, fala com o Bode. Ô, Bode! Alô, pessoal, aí no bar Pé na Cova?
2: Ô, Ju, manda outra música pra nós aí. Do outro lado da cidade e os quatro cantos da casa. E o teu Deusinho vai chegar aí amanhã, viu? Arruma o queijo pra nós tomar café. É o Bodinho.
0: Ô, Bodinho.
3: Tá o Juninho aqui.
0: Bodinho, ó, não, pode deixar, ó, mas já que você vai trazer o doce, traz o queijo junto, ué. Que é isso, homem? Ô, Bode. Opa, vamos ver se esse doce chega, né? Vamos ver, vamos ver. Eu acho que vem. Igual da outra vez, né? Forte abraço pro pessoal que tá aí. Alô, Juliana, alô, Vaninho, alô, Bentinho. Alô, Bode. E tá chegando, então, essa música que ele adora, ó, do outro lado da cidade. E essa eu mando, então, pra Neuzi, o pessoal da Cor e Arte.

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6: Muito bem, 10 horas 32 minutinhos. Tá aí. 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

0: Muito bem, que modão nessa manhã, hein? Chico Rei Paraná, meu velho carro de boi. Deixa eu trazer o horóscopo do dia.
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2: Tô de volta com as previsões astrais por aqui. Agora eu falo com Libra, Escorpião e Sagitário. Libra, nascidos de 23 de setembro a 22 de outubro, o trabalho vai exigir foco e você pode resolver as pendências e as tarefas mais chatas numa boa, Libra. Coisas com a Lua destacando o seu relacionamento. A cor para você é o violeta, números da sorte 45, 27 e 54. Escorpião, nascidos de 23 de outubro a 21 de novembro. Escorpião, os astros mandam vibrações incríveis para você retomar e expandir seus contatos. Também vale para o trabalho. Mas também existem desafios hoje. A cor para você é o amarelo, números da sorte 34, 45 e 52. Sagitário, nascidos de 22 de novembro a 21 de dezembro. Sagitário, seu desejo de fazer algumas compras tem tudo para dar as caras, mas também existe chance de você exagerar nos gastos. Cuidado, a boa notícia é que, mesmo com alguns desafios, o astral tem tudo para ser positivo. A cor para hoje é o prata, números da sorte 45, 24 e 27. Eu já volto e falo com Capricórnio, Aquário e Peixes em mais um bloco de previsões.
0: Estamos aí com o horóscopo do dia. Daqui a pouquinho tem muito mais, 10h38. Gente, hoje não haverá o programa ao vivo com o Zé Brasil, né? Ele vai estar de volta amanhã com os probleminhas de saúde, mas lá amanhã já vai estar aí de boa aqui, né? Esse tempinho aí, esfriado em todo mundo, mas amanhã ele vai estar com vocês. Então hoje vocês vão ficar com a programação especial aí a partir do meio-dia. 10h38, programação aqui super manhã. Teremos a oração com o Padre Mário ao meio-dia também para vocês, viu? 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Lucia, tá chegando música para você, viu? Todo pessoal da LC Enxovais, atendo o nosso amigo também, Zé Mendonça. Alô, Zé!
3: Olá, Zé Mendonça, o que fala? Queria vir com o Leandro Lival, a música A Mudança. Pensei para minha amiga Cida Belavice, minha namorada Deto Maranova, meu amigo Olímpio lá no centro da cidade. Mas, meu amigo, uma boa terça para você. Um abraço, fica com Deus. Tchau, tchau.
0: Com Deus também, Zé. Lourenço e Lorival chegando então com A Mudança, 20 para as 11.

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10: Muito bem, já estamos de volta. Essa é sua nossa rádio. Bora participar aqui, nessa manhã super fria. Gente, agora o frio vem com tudo, hein? Que é isso? 10h49, olha que só tá começando. Vamos que vamos com a programação 87.9. 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Sicredi, Sicredi é ter com quem contar. 10 para as 11. Deixa eu atender nossa querida amiga Butina Véia. Oi, Butina, bem-vinda, minha querida.
11: Juju, bom dia. Como vai você, Juju? Tudo bem, Juju? Juju, quer mandar uma música para a mãe Maura, para o Gonçalvim, meu amigo, lá no Santo Antônio. E também vou mandar a música lá pro Bode, né? O Bode tá sem chifre, tá murcho. O chifre dele tá murcho, serraram o chifre dele, Juju. Então vou mandar pro Bode, pro Gonçalvinho e pra mãe, viu? E vou mandar a música, Teodoro Sampaio. Teodoro Sampaio. Deixa eu ver, tem outra música dele, não sei. Não, Teodoro Sampaio não é. É Teodoro Sampaio Vestido de Seda, viu? Obrigada, Juju. E depois, para todos os ouvintes que estão ouvindo, mas só para vocês terem, para a mãe, para o Bode e para o Gonçalvinho, viu? Só preciso tremer para todos os ouvintes que estão ouvindo só, Delé ouvindo só, Luciano ouvindo só, viu? Para todos os ouvintes, tá bom? A música que eu quero é Teodoro Sampaio Vestido de Seda. Tenha um bom dia, Juju. Boa terça-feira, Juju. Beijo. Tá falando que é botina, velha. E a Bíblia, Juju? Pra quem vai sair, Juju? Já sorteou, Juju? Fala pra mim, Juju. Que lá na cara do Pedrão hoje. Manda uma música pra ele também depois, hein? Se puder, depois dessa música aí que eu vou oferecer, esses três. Aí você manda uma do teu gosto aí pra ele, tá bom? Obrigado, Juju. Beijo.

Butina véia, hein? Que é isso? Aquele abraço pra você que tá ligadinha. E deixa eu aproveitar também e atender a Suzana. Ela falou que quer ouvir uma do Elton John. Alô, Su, aí no Jardim América. Tá mandando pra Aline e pro Fernando. Vai pro Gabriel, vai pra todo o pessoal que tá ligadinho com a gente. É o Tom John, que tem umas músicas maravilhosas. É uma mais linda do que a outra também, né, Su?

0: Agora sim, achei aqui a música dela. Gente, essa música é maravilhosa pra gente curtir aí nessa terça-feira. Vamos que vamos. Supernova. E já também tem aqui a música da Butina Véia.
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9: Muito bem, 87,9. A sua, a nossa rádio, bom dia. E agora deixa eu trazer a última parte do resumo de novelas aqui na Supernova.
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11: Três Graças, nossa última semana dessa novela, gente. Fique atenta aí porque tem coisa boa pra acontecer nesse dia 12 de maio, terça-feira. Arminda diz a Ferete que sabe que o amante ainda gosta de Zenilda. Ferete fica furioso ao constatar que não terá mais a ajuda da delegada Marise. Lucélia dá abrigo temporário a Ferete da Chacrinha. Ferete convoca Samira para acabar com Gerluz e Arminda pede ajuda a Elga para se fingir de vítima de Ferete, mas acaba se surpreendendo com a resposta da funcionária. Como eu disse, a novela tá com tudo, né? Um beijo, amores. Obrigada pela companhia. Amanhã eu volto.

0: Muito bem, já estamos de volta por aqui, 87.9, 11 horas, 5 minutinhos. Vamos que vamos, a programação do jeito que você gosta, hein? E aqui a música não para, não. Deixa eu atender o pessoal que tá ligadinho aqui no Zap Zap com a gente nessa manhã. Alô, Roberto! Tá na Rua do Porto, tá pedindo a música aí, né? Com Rick Renner, Sem Direção, oferecendo pra esposa Cidinha, pro filho Anderson, pra filha Keila, pra Nora Julie. Pra mim, obrigado a toda a família e pra todo o pessoal que tá curtindo a gente. Música bonita. Quem gosta muito dessa música também é a nossa querida amiga Butina Véia, né? É, ela já participou aqui com a gente, tá sempre ligadinha. Alô, alô, Butina! Mandar essa pra você que você gosta muito com o Rick Renner Sem Direção, viu? Bom dia pra vocês! Bora de música aqui na Supernova!
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6: E olha só, já estamos de volta com Super Manhã. Alô, Braguinha, Lu, Desacido, o pessoal que tá aí no sítio Genipapo, tá curtindo a gente, tá chegando música. Luan, Santana com Zezé de Camargo e Luciano. Amor Distante, que lindo de violeiro. 11:17.

0: larga essa sanfona, larga essa sanfona. Chega pra cá, Luciano.
1: Tô chegando.
0: E vem contar essa história pra galera aqui. Eu amo essa história, eu amo.

0: Parabéns, Luanzinho.
1: Menino.
0: Obrigado, obrigado.
2: O Brasil te ama, viu?
0: Ô, oh, rapaz, o Brasil ama vocês, que é isso. Muito demais. Obrigado pela presença de vocês.
1: Valeu, valeu, gente.
0: Tchau, gente. Valeu, uma salva de palmas aí, gente.
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11: Muito bem, estamos de volta e deixa eu trazer a última parte do horóscopo do dia.
12: As previsões astrais estão de volta por aqui, Capricórnio, Aquário e Peixes. Capricórnio, nascidos de 22 de dezembro a 20 de janeiro, Capricórnio, esse dia começa com destaque para as comunicações. Você pode surfar nessa onda e conhecer gente nova. Com a Lua, os assuntos domésticos também podem entrar no seu radar. A cor para hoje é o amarelo. Números da sorte 53, 35 e 60. Aquário, nascidos de 21 de janeiro a 19 de fevereiro. Aquário, seu sexto sentido está afiado. E você pode dar uma mãozinha para encher o bolso com uma oportunidade inesperada. Além disso, seu lado comunicativo tem tudo para brilhar. A cor para você é o preto, números da sorte 23, 32 e 04. E para fechar as previsões, peixes, nascidos de 20 de fevereiro a 20 de março. Peixes, se depender das boas energias de Sol e Netuno, vai ser bom você sair da zona de conforto. As finanças ganham destaque e há chance de você lidar melhor com o orçamento. Cor para hoje, azul, números da sorte 59, 14 e 40. Amanhã tem mais previsões. Boa terça-feira, até lá.
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11: Estamos de volta. Horóscopo do dia de volta amanhã para você, então, aqui. Agora 11 horas e 31 minutinhos. 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Alô, Marquinho, Eduarda, Giovana, bom dia mesmo pra vocês, hein? Essa próxima música vai pra vocês. Deixa eu atender o pessoal que tá aqui no zap. Bom dia, bem-vindo.
14: Bom dia, Juliana Garcia, tudo bem? Gostaria de ouvir a música Eu Deixaria Tudo, com João Bosco e Vinícius. Ofereço para vocês todos aí da rádio, minha mãe Tianinha e todos os ouvintes. Obrigado, amigo. Um abraço. Ótima terça-feira.
11: Ótima terça-feira para você também. E chegando, então, Deixaria Tudo, João Bosco e Vinícius, aqui na programação Supermanhã, 11h32. Bom dia, Carmo. Bom dia para todos. Toda a região.
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0: Nota de falecimento. Comunicamos falecimento do senhor José Manuel Bueno, mais conhecido por Zezinho Bernardes, morador da rua Marechal Floriano, bairro São Benedito. Está sendo velado no velório Santo Antônio e o sepultamento dele será hoje às 5. Por esse ato de fé e solidariedade cristã, a família lutada antecipa agradecimentos. Com muito pesar, comunicamos o falecimento do senhor José Manuel Bueno. Sepultamento hoje às 5, informou a funerária Santo Antônio. Grande abraço a Dilson, Luizinho, a Raquel, a equipe do Grupo Zelo.
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0: E agora tá chegando pra vocês a receita do dia.
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4: Olá, chegando mais uma receitinha saborosa. Nossa receita de hoje, bolo de maçã com coco queimado. Ingredientes: 2 xícaras de chá de farinha integral, 1/2 xícara de chá de açúcar mascavo, 5 ovos, 1 copo de iogurte integral, 1 copo, o mesmo do iogurte, de óleo, 1 colher de sopa de fermento em pó, 1 pitada de sal, 1 pitada de canela, 1 pitada de cravo da Índia em pó, raspas de 1 laranja, 100 gramas de flocos queimados de do coco, 50 gramas de granola ou aveia, 4 maçãs grandes cortadas em cubinho. Vou repetir os ingredientes, confere aí. 2 xícaras de chá de farinha integral, 1/2 xícara de chá de açúcar mascavo, 5 ovos, 1 copo de iogurte integral, 1 copo, o mesmo do iogurte, de óleo, 1 colher de sopa de fermento em pó, 1 pitada de sal, 1 pitada de canela, 1 pitada de cravo da Índia em pó, raspas de 1 laranja, 100 gramas de flocos queimados de do coco, 50 gramas de granola ou aveia, 4 maçãs grandes cortadas em cubinho. Modo de preparo: unte com manteiga e enfarinhe com um pouco de açúcar e canela uma forma de buraco no meio, 27 centímetros de diâmetro. Bata por 5 minutos no liquidificador os ovos, o óleo, o iogurte e o sal. Numa tigela, peneire a farinha com o fermento e o açúcar mascavo. Adicione a canela, o cravo e as raspas de laranja e misture bem. Despeje a mistura do liquidificador e mexa até que a massa esteja homogênea. Acrescente as maçãs, misture bem e despeje na forma. Misture bem a granola ou a aveia com os flocos queimados. Jogue por cima da massa e leve ao forno por aproximadamente 30 minutos. Tá aí nossa receita de hoje, bolo de maçã com coco queimado. Até a próxima e bom apetite!
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0: E aí, receita do dia de volta amanhã. Já vou finalizando por aqui então a programação. Vocês vão ficar agora com uma programação especial. Hoje o Zé Brasil não estará conosco aqui, mas amanhã de volta a partir do meio-dia, viu, gente? Já também chegando para vocês a oração com o Padre Mário. Grande beijo. E alô, Pati. Alô, Fátima Gouveia. Alô para todo o pessoal que tá ligadinho com a gente, curtindo a gente. Tá chegando Paula Fernandes para vocês. Tô indo nessa. Beijo no coração. Boa terça-feira. E até amanhã. Fiquem todos com Deus.

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0: grande Gustavo Lima, meu amigo. Tudo bem?
1: Obrigado,
0: Amado. Que honra ter você aqui.
1: Que alegria estar com você, querido.
0: 50 anos de carreira.
1: 50 anos de carreira.
0: E você aqui. Viu, obrigado, viu?
1: Não é pra qualquer um, não. Eu espero que um dia eu possa fazer pelo menos a metade disso, irmão. Parabéns.
0: Espero que esteja lá com você.
1: Deus abençoe. Muita uma então, salva de palmas. Amado Batista, o nome dele. Amado, Deus te abençoe.
0: Paz, meu amigo Gustavo Lima. Obrigado.
2: Prezados radiovintes, vamos chegando ao meio-dia, metade do trabalho, metade do dia, que queremos agradecer a Nossa Senhora. Metade do dia que se inicia, nós queremos contar também com a presença da Virgem Senhora do Carmo, para que o nosso trabalho seja tão eficiente, que possa realmente agradar a todos e levar a todos uma mensagem de alegria, de paz, de graça de Deus Nosso Senhor. Rezamos juntos. Ó bendita e imaculada Virgem Maria, honra e esplendor do Carmelo, vós olhais com especial bondade a quem traz o vosso bendito hábito. Olhai-nos a todos benignamente, cobri-nos com o manto de vossa maternal proteção. Fortificai nossa fraqueza com vosso poder. Alumiai as trevas de nosso espírito com vossa sabedoria. Aumentai em nós a fé, a esperança e a caridade. Ornai nossas almas com a graça e virtudes que as façam agradáveis a vosso divino Filho e a vós. Assisti-nos durante a vida, consolai-nos na morte com vossa amável presença e apresentai-nos a Augustíssima Trindade como vossos filhos e servos dedicados para vos louvar e bendizer eternamente no paraíso.

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0: Obrigada, gente, obrigada. Tô aqui babando, babando eles aqui, aí o DVD não continua, né? Obrigada, muito obrigada.
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0: Que sensacional. Quem gostou faz barulho aí.
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0: Obrigada, gente, obrigada. Tô aqui babando, babando eles aqui, aí o DVD não continua, né? Obrigada, muito obrigada.
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Muito obrigada. Fiquei bom, já estou andando. Com meus amigos, amanhã posso brincar. Não vá embora, fica um pouco mais comigo. Todas as noites.

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Maria Santíssima, que em vossa imagem milagrosa de Aparecida espalhais inúmeros benefícios sobre o Brasil. Eu, embora indigno de pertencer ao número dos vossos servos, mas desejando participar dos benefícios da vossa misericórdia, prostrado a vossos pés, consagro-vos o entendimento, para que sempre pense no amor que mereceis. Consagro-vos a língua, para que sempre vos louve e propague a vossa devoção. Consagro-vos o coração, para que depois de Deus vos ame sobre todas as coisas. Recebei-nos, ó Rainha incomparável, no ditoso número dos vossos servos. Acolhei-nos debaixo da vossa proteção. Socorrei-nos em nossas necessidades espirituais e temporais, e sobretudo na hora da nossa morte. Abençoai-nos, ó Mãe Celestial, e com vossa poderosa intercessão, fortalecei-nos em nossa fraqueza, a fim de que, servindo-vos fielmente nesta vida, possamos louvar-vos, amar-vos e render-vos graças no céu. Por toda a eternidade, assim seja.

pela intercessão de Nossa Senhora Aparecida, Rainha e Padroeira do Brasil, a bênção de Deus Onipotente, Pai, Filho e Espírito Santo, desça sobre vós e permaneça sempre. Amém.

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0: Amém. Maravilha. Obrigado.
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0: Fantástico, Adaí.
1: Obrigado. Obrigado.
0: Obrigado às crianças da LBV. Palmas para as meninas, para os meninos que estão aqui presentes. É, muito obrigado. Maravilhoso. Parabéns.
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2: Aô, moçada! Alô, minha gente! Sertão Caboclo chegando por aqui na sua rádio. Hoje é terça-feira, ainda começo de semana, 12 de maio de 2026. A partir de agora, uns modão bonito, uns modão doído, uns modão jeitado demais. Obrigado pelo carinho da audiência e a companhia de todo mundo acompanhando junto com a gente, muitas vezes em casa, no trabalho, na cidade, no campo. Tem muita gente esparramada aí por esse Brasil afora, sintonizados com a gente a partir de agora, ouvindo moda de qualidade. Então, muito obrigado mesmo pelo carinho e pela companhia de todos vocês. E vamos lá, porque o nosso Sertão Caboclo tá só começando e começando recheado de modão. Caçula e Marinheiro pra começar.

0: A moça do retrato, Nestor e Nestorzinho, Tonico Tinoco, adeus, morena, adeus. Folgazão, Vieira e Verinha e Caçula e Marinheiro, Igrejinha da Serra. Daqui a pouquinho tem mais, hein? Já já tem Cascadinha, né?
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0: Chama que o Sertão Caboclo tá de volta. Aqui o filho chora e a mãe não vê. Aqui o sertanejo é bruto de verdade. E você tem um canal direto para poder participar com a gente, que é através do pedidomusical.com.br. pedidomusical.com.br. Vamos de modão, chegando Cascatinha, né?

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1: Vamos levar o nosso coração aos céus. Dá glória a Deus.

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Eu sou a luz, a verdade e a minha vida. Ninguém vai ao Pai senão por mim. Foi o que Jesus falou. E o que ele pediu? Ame, ame de verdade. Não só a quem te faz bem, não só a quem te convém. Isso não é amor. Amor é humildade, é carinho, é compaixão, é gratidão, é perdão. Ame. Ame para ser amado, perdoe para ser perdoado. Seja manso, seja humilde de coração, assim como Jesus foi. Tá bom? Deus abençoe a todos vocês.

0: Aô, sucesso bonito demais, assino com X, Gilberto e Gilmar, As Marcianas, Mercedita, Meu Mestre Jades e Jadson e ainda Cascatinha Ana, Sertaneja. É um sucesso mais bonito, mais top, mais gostoso de ouvir do que o outro. E daqui a pouquinho a gente volta para nossa terceira seleção de hoje, que tem mensageiro e mexicano.
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0: Estamos de volta com o Sertão Caboclo. Aqui na sua rádio preferida é muito sertanejo top. É muito modão de viola de qualidade. Quem tá aqui, ó, curtindo junto com a gente, o Maurício. Alô, Maurício. Muito obrigado pela audiência, pela sua companhia, viu? Forte abraço pra você, pra toda a família aí. Ezequiel também tá aqui junto com a gente. Muito obrigado pela sintonia. Luiz Carlos tá mandando lá pro Claudinei, pro Duarte, pro Davidson, pro Rony Elson, Newton tá aqui curtindo também o programa, mandando pra Patrícia com muito amor e carinho. Muito obrigado pela audiência e pelo carinho de todos vocês aqui com a gente. Vamos que aqui só tem moda das boas. Mensageiro e mexicano.

0: Eli Silva e Zé Goiano, Canja de Arruas. Tivemos ainda Carreira e Carreirinho, Padecimento, a bailarina marciana e mensageira mexicana Aguenta Coração. Daqui a pouquinho o Sertão Caboclo já tá de volta. Daqui a pouquinho tem Dudu Quiralvan e informação do agro também.
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0: Tamo junto aqui com o Sertão Caboclo, o melhor do sertanejo, o melhor da música raiz, para você curtir e acompanhar junto com a gente diariamente aqui na nossa programação. Quero mandar um abração bem especial para todo mundo que tá aqui, né, fazendo uso do nosso programa, para alegria, pro alto astral, né, para curtir aquela moda sertaneja bonita, gostosa, mas também fica na audiência com a gente para ficar por dentro das informações do agronegócio. E hoje a gente vai falar sobre o café. O mercado do café ampliou os ganhos nas bolsas internacionais. Analistas do mercado destacam que o café acaba sendo influenciado pelos conflitos diplomáticos, né, entre Estados Unidos e Irã. Além disso, os riscos envolvendo petróleo e transporte marítimo acaba também afetando a logística. No Brasil, o clima segue no centro das atenções. O avanço de massas frias sobre áreas produtoras do Sudeste, principalmente, mantém operadores atentos. O último final de semana foi de bastante preocupação, principalmente em Minas Gerais e São Paulo. Apesar disso, até o momento não há previsão de geadas nas principais regiões cafeeiras do Brasil, o que deixa o produtor um pouquinho mais tranquilo. O mercado também continua acompanhando o avanço da colheita do Conilon e o início gradual dos trabalhos do Arábica. É informação do agro, é Sertão Caboclo com você aqui na sua rádio. Agora tem Dudu Quiralvan. Agora ou nunca!

0: Moda Bonita Demais, do Glacial Canarinho Prisioneiro. Teve ainda a entrevista Chico Rei Paraná, João Mulato e Douradinho em Canto da Natureza. Agora ou Nunca, do Duque Dalvan. Tá pensando o quê? É modão pra ninguém botar defeito. É Sertão Caboclo, meu filho.
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0: Cavalo Preto, Sérgio Reis, Luiz Goiano e Gircel da Viola Catira, Zico e Zeca Besta Bailarina, e tudo começou com Eduardo Costa aqui na nossa programação. Daqui a pouquinho a gente já volta e, claro, tem muito mais moda bonita e tem uma tradicional que eu tenho certeza que você vai gostar. Sabe com quem? Tião Carreiro e Pardinho. Se prepara!
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0: O Sertão Caboclo já está de volta aqui na sua rádio. Mandando abração para todo mundo que está aqui na nossa audiência, sempre curtindo o nosso programa. Muito obrigado, Edivaldo, pelo seu carinho, pela sua companhia, viu? Para você, para todo mundo aí, aquele abraço bem especial. Quem mais aqui curtindo a gente? O Romildo também. Grande abraço para o Laudelino. Tá aí ligado, mandando para a Noêmia, para a Ivone, para o Luiz Augusto e toda essa família, todo esse pessoal maravilhoso. Muito obrigado pela audiência de vocês. Coroa de Espinho, Cristiano Carvalho e Rafael chegando.

0: Aliança Devolvida, Nenete Doninho. Passou por aqui também o Tião Carreiro e Pardinho, Felicidade. Goiânia e Paranaense, Breve Chegarei. Passou ainda o Cristiano Carvalho e Rafael, Coroa de Espinho. É só moda boa para todo mundo que tá aqui curtindo e nos acompanhando na programação da sua rádio. Sertão Caboclo volta daqui a pouquinho. E já tem Almir Sater.
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8: Chega junto e mete o rio, que o Sertão Caboclo tá de volta, levando você pela viagem pelo mundo da música sertaneja raiz. E é claro que a gente prepara sempre uma sequência de ouro, uma sequência especial para você curtir aqui dentro do programa. Como essa daqui, ó, a penúltima de hoje, Planície de Prata, chegando ao Mir Sater. Música.

0: Solevante Solemi, me mate de uma vez. Teve Daniel com Rio Negro e Solimões Desatino e Almir Sater Planície de Prata. É modão pra mais de metro aqui no Sertão Caboclo. Daqui a pouquinho tem Zezé e Luciano.
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0: Já voltamos com as emoções do nosso Sertão Caboclo, sertanejo de ouro, de viola, raiz, mas também sertanejo romântico. Último bloco a gente sempre reserva para falar de amor, de paixão, de sentimento que aperta o nosso coração, né? E toma conta da gente quando ele acontece. Então, estamos aqui para falar de coração para coração. Chegando Leandro e Leonardo, pensa em mim.

0: Estrela Caída, Teodoro e Sampaio. Tivemos o César e Paulinho, da Água pro Vinho. Zezé de Camargo e Luciano, Pedras. E Pensa em Mim, Leandro e Leonardo. As românticas, as chonadas aqui do Sertão Caboclo, só pra você. Fechando mais uma edição do programa, a gente volta amanhã, se Deus quiser, nesse mesmo horário, com muita moda de viola, com muito modão raiz. Abraço pra todo mundo, fiquem com Deus e até amanhã!
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3: Oi, gente! Boa terça-feira! Está no ar a partir de agora o nosso Sertanejo Prime. O melhor da música sertaneja todinha pra você. Comigo, Tati Invade. Tô invadindo a sua terça-feira, trazendo muita energia positiva pra sua vida. Curta, aproveite. Receba aí. Música boa do mundo sertanejo? Deixa comigo, programação tá sensacional. E eu já começo com o sucesso deles, Cléo de Bá e Rafael. Palco da sua mancada.

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0: Saudade me olhando, Danilo e Davi. Dupla solidão, Marcos e Belucci, confidente. Foi Douglas e Vinícius aqui no nosso Sertanejo Prime, que volta daqui a pouquinho com Felipe e Rodrigo.
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0: E o Sertanejo Prime já está de volta. E agora quem canta pra gente é Felipe Rodrigo. Coincidência.
6: Coincidência demais, né?

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0: melhor do que a outra. É o nosso Sertanejo Prime, sempre feito com muito carinho pra você que gosta de música boa. Daqui a pouquinho eu volto e tem Luan Pereira com Ana Cassela.
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6: Eu, Tati Imbardi, já estou de volta com o nosso Sertanejo Prime. Agora tem sucesso de Ana Castela com Luan Pereira. Orçamento!

0: Melhor Amor, Nayara Azevedo, Orgulho da Ace, do Mijeca. O nosso sertanejo Prime trouxe Malandragem Ciumenta com Hugo Guilherme, Maiara e Maraísa. Quer mais? É claro que você quer mais. Eu também quero mais. Então é o seguinte, fica por aí que daqui a pouquinho tem muito mais pra você aqui no nosso sertanejo Prime.
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0: Uma terça-feira gostosa para você que tá ligado aqui no Sertanejo Prime, hein? Agora tem Conrado, ela é

0: Adivinha, Israel e Rodolfo encerrando o nosso Sertanejo Prime desta terça-feira. Que maravilha, hein? Foi tudo de bom, né? Ó, amanhã, quarta-feira, meio de semana, tô de volta com mais um programa especial, trazendo as melhores do mundo sertanejo todinha pra você. Um beijo da Tati Invade no seu coração. Fica com Deus e até amanhã, hein? Tchau, gente!
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7: Fala, turma, tudo bem? Tô chegando com o Hora Sertaneja, edição de terça-feira, 12 de maio de 2026. Paulinho tá na área a partir de agora e pra começar tem carreira em capataz, nunca é de leve.
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0: casal do trecho Fim do Manjeca, teve Daniel aos trancos e barrancos, também Só Jesus na Causa, Manute com Diego e Vitor Hugo, eu volto já.
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4: Está no ar a Voz do Brasil. As notícias do governo federal que movimentaram o país no dia de hoje.
5: Olá, boa noite.
6: Boa noite para você que nos acompanha em todo o país.
5: Terça-feira, 12 de maio de 2026.
6: Vamos ao destaque do dia, mais de 11 bilhões de reais no combate ao crime organizado.
5: O governo do Brasil lança plano com foco na desarticulação financeira e operacional de facções criminosas.
6: Presidente Lula destaca a união com estados e municípios para enfrentar a violência e garantir a segurança de todos os brasileiros.
7: O território será devolvido ao povo brasileiro de cada cidade e de cada estado.
5: E ainda, o governo do Brasil zera impostos de importação sobre compras internacionais, a chamada taxas das blusinhas.
6: O imposto vale para importação de produtos de até 50 dólares, cerca de 250 reais.
5: E você vai ouvir também prevenção e controle aos incêndios florestais.
6: Novos equipamentos foram entregues para reforçar a ação no Cerrado e Pantanal.
5: Um investimento de 150 milhões de reais do Fundo Amazônia, Gabriela Noronha.
8: Os equipamentos entregues vão fortalecer a atuação em áreas de difícil acesso e reduzir o tempo de resposta aos incêndios no Cerrado e Pantanal.
6: Hoje, na apresentação da Voz do Brasil, eu, Luciana Vasconcelos e Nazi Brum.
5: E acompanhe a gente ao vivo, acesse radiogov.abc.com.br ou o canal Gov na sua TV aberta.
6: Um plano para combater o crime no país.
5: O programa Brasil contra o Crime Organizado conta com investimentos e financiamentos que ultrapassam os 11 bilhões de reais.
6: Entre as ações previstas está a asfixia financeira do crime organizado para atingir fluxos ilícitos e lavagem de dinheiro.
9: O programa Brasil contra o Crime Organizado conta com quatro eixos. O primeiro mira a estrutura financeira das organizações criminosas, como, por exemplo, a lavagem de dinheiro. Para isso, o país vai ampliar as forças integradas de combate ao crime organizado, que farão operações interestaduais de alta complexidade, como explicou o secretário nacional de Segurança Pública, Francisco Veloso.
10: O crime organizado, diferente de outros tipos penais, tem um objetivo muito claro. Ele quer ter lucro. Para isso, nós temos as forças integradas de combate ao crime organizado em todos os estados. E nós vamos criar ficos nacionais. Abriremos em São Paulo, no Rio, no Nordeste, no Sul e no Norte.
9: Outro eixo busca melhorar a investigação de homicídios, com fortalecimento das polícias científicas, dos institutos médicos legais e da rede integrada de bancos de perfis genéticos. O último ponto busca desarticular o mercado ilegal que abastece as organizações criminosas a partir do tráfico de armas, munições, acessórios e explosivos. O programa prevê a criação da Rede Nacional de Enfrentamento do Tráfico de Armas. O ministro da Justiça e Segurança Pública, Wellington Lima e Silva, ressaltou a importância da participação dos estados e municípios no trabalho conjunto.
11: É fundamental que cada um dos agentes de segurança aqui tome o plano como seu. O programa é do Brasil. O programa não é só do governo federal. O programa é do Brasil e de cada um dos cidadãos para que nós possamos viver sem medo.
9: Presidente Lula destacou a união necessária para combater o crime organizado e disse que o plano vai devolver o Brasil aos brasileiros.
7: O território será devolvido ao povo brasileiro de cada cidade e de cada estado para que a gente possa dizer ao mundo que muitas vezes o criminoso não é o pobre, não é o negro, não é o desempregado que está no bairro pobre. Muitas vezes o responsável está no andar de cima, engravatado, tomando uísque e zombando da nossa cara.
9: Para colocar o programa Brasil contra o Crime Organizado em prática, o governo prevê mais de R$1 bilhão em recursos diretos já em 2026. São quase 390 milhões para combater o fluxo de dinheiro ilegal, 330 milhões para reforçar presídios, 201 milhões para investigação de homicídios e 145 milhões para enfrentar o tráfico de armas. Além disso, será criada uma linha de crédito de 10 bilhões de reais para estados e municípios investirem em equipamentos, tecnologia e estrutura para as forças de segurança. Reportagem Márcia Fernandes.
5: E a gente segue falando sobre esse plano lançado hoje, mais especificamente sobre o eixo voltado às políticas penais.
6: Está prevista a criação do Centro Nacional de Inteligência Penal, além da aquisição de equipamentos, realização de operações nacionais e capacitação de servidores.
5: E para falar mais sobre o assunto, temos conosco ao vivo pela internet o secretário nacional de Políticas Penais, André Garcia. Boa noite, secretário.
2: Boa noite, Luciana. Boa noite, Nazi Brum. Boa noite a todos os nossos ouvintes.
5: Secretário, no que se refere às políticas penitenciárias, o que o senhor pode falar para a gente sobre as medidas que serão adotadas e os investimentos que serão feitos, inclusive em presídios estaduais?
2: Bem, o nosso programa ele teve uma premissa importante, que foi a orientação do presidente Lula e do ministro Wellington César, de também aproveitar o que vinha dando certo, experiências exitosas e programas do governo junto com os estados e o Distrito Federal, que já estavam funcionando e que precisavam, de certa forma, de maior robustez e maior aporte financeiro. Essa premissa, por exemplo, foi a que regeu o Eixo 1, que trata de asfixia financeira do crime organizado, e que teve como parâmetro a recente Operação Carbono Oculto, uma operação que foi realizada em parceria com a Receita Federal, Polícia Federal e o Estado de São Paulo, e foi muito exitosa porque atingiu fortemente a criminalidade organizada entranhada em instâncias de poder econômico que comumente não são atingidas em operações policiais. A mesma premissa nós usamos no sistema penitenciário, porque nós temos um modelo de excelência que é administrado pelo governo federal, que é o sistema penitenciário federal seguro, rígido, que permite um controle e monitoramento de diversas lideranças criminosas no nosso país. São 5 unidades, 5 presídios federais estão espalhados pelo país e são administrados pelo governo federal. E a nossa pretensão é, após identificadas as unidades, os presídios nos estados, que precisavam, porque abrigavam lideranças criminosas locais, precisavam de uma elevação do padrão de segurança, foi exatamente isso. Elevar o padrão de segurança para protocolos, treinamentos, capacitações e, importante, equipamentos de segurança similares ao que nós aplicamos nos presídios federais. E assim, isolar lideranças criminosas e não permitir que essas lideranças impactem na segurança pública do cidadão e da cidadã brasileira.
6: Secretário, uma das estratégias, como o senhor falou, é isolar essas lideranças criminosas. E uma das ideias é interromper a comunicação entre esses detentos. Como que está previsto nesse plano?
2: Bem, há um conjunto de ações que tem esse objetivo. Primeiro, reforçar, robustecer os protocolos de segurança nessas unidades dos estados, treiná-los para aplicação de protocolos rígidos, semelhantes ao que são aplicados no sistema penitenciário federal. Não há incidência, para que o nosso ouvinte, também quem está nos vendo aqui pelas redes sociais, não há incidência de celulares nem de objetos ilícitos nas penitenciárias federais. E nós queremos isso em todas as penitenciárias que nós escolhemos como mais sensíveis em todos os estados. Não queremos objetos ilícitos, não queremos celulares e não queremos nenhum tipo de droga ou arma branca ou qualquer outro tipo de artefato que seja utilizado contra os policiais penais, contra a sociedade. E essa foi a premissa, como disse, que foi implementada, que será implementada com o nosso programa Brasil contra o Crime Organizado. Além do treinamento, nós vamos doar equipamentos que vão elevar o nível de segurança, treinar os policiais e servidores também para a utilização desses equipamentos. Por exemplo, eu posso dizer aqui drones modernos para vigilância, kits de varredura eletrônica que vão permitir levantar onde há aparelhos eletrônicos ligados ou desligados, celulares em presídios, identificar onde estão esses celulares e retirá-los das celas, se for o caso, aparelhos de raio-x, scanners corporais, e também o governo federal, de forma inédita, vai realizar a contratação de bloqueadores de celulares e vai com essa contratação, disponibilizar para que os estados possam, nas unidades, aplicar essa tecnologia de silenciamento de comunicação. Então, além disso, nós vamos realizar operações programadas, que são operações voltadas para identificar esses equipamentos, esses aparelhos eletrônicos nessas unidades e retirá-las, que são as operações modo avião, que nós denominamos assim. Usamos um equipamento que permite o rastreamento de aparelhos eletrônicos, que são equipamentos nossos aqui da Secretaria Nacional de Políticas Penais e da Polícia Penal Federal, e também a Operação Multi, que é a operação organizada com os estados para retirada desses celulares e de qualquer outro material ilícito que esteja nas prisões. Ou seja, vamos atuar com inteligência, equipamentos, treinamento e operações policiais intensas, de modo a não permitir que haja comunicação desses presídios, de indivíduos custodiados nesses presídios, para além dos muros das unidades penais.
5: Secretário, como é que vai funcionar esse Centro Nacional de Inteligência Penal? Ele vai ter ações integradas aí com todos os estados?
2: Exato, ele vai nos ajudar, inclusive, na coordenação dessas operações que hoje nós coordenamos aqui diretamente da Secretaria, as operações Multi e Modo Avião, que são operações nacionais realizadas em diversos estados ao mesmo tempo. Vai congregar também policiais penais das diversas polícias estaduais, vai permitir um maior fluxo de informações num modelo muito semelhante ao que se chama de Centro de Fusão de Informações, ou nos Estados Unidos conhecido como Fusion Centers, que são centros em que estão todas as agências policiais, no nosso caso, todas as polícias, representantes de todas as polícias penais, inclusive a federal, que vão conviver, trocar informações, coordenar operações e dar um dinamismo maior às ações no ponto de vista nacional.
6: Então tá ótimo, secretário. É uma área muito importante e o governo está de olho nisso, então, né?
2: Exatamente, é uma área fundamental para a segurança pública do cidadão brasileiro, né? É onde tudo começou, porque as organizações criminosas surgiram nos presídios e vão terminar, porque a determinação do governo é essa: controlar e manter esses indivíduos isolados e não permitir que haja comunicação nem influência na vida do cidadão que vive fora dos muros dos presídios.
5: Bom, nós conversamos com André Garcia, secretário nacional de Política Penal. Secretário, muito obrigado pela entrevista à Voz do Brasil.
2: Eu que agradeço a oportunidade, estou aqui sempre à disposição de vocês e dos nossos ouvintes.
6: O período de seca está começando na região central do Brasil.
5: E com ele vem o maior número de ocorrências de incêndios florestais.
6: Viaturas e equipamentos que vão ajudar no combate ao fogo foram entregues hoje pelo governo federal.
5: Os investimentos são do Fundo Amazônia e, pela primeira vez, serão aplicados nos biomas Cerrado e Pantanal.
8: Caminhões especializados no combate a incêndios florestais, caminhonetes 4x4 equipadas, sopradores e aeronaves remotamente pilotadas. Os equipamentos entregues nesta terça-feira vão fortalecer a atuação em áreas de difícil acesso e reduzir o tempo de resposta aos incêndios no Cerrado e Pantanal. O investimento total de R$150 milhões vem do Fundo Amazônia, administrado pelo Banco Nacional de Desenvolvimento Econômico e Social, BNDES. Segundo o ministro da Justiça e Segurança Pública, Wellington César Lima, esse é o maior investimento já realizado pelo governo federal para ampliar o combate aos incêndios florestais. O ministro destacou ainda que a entrega vai agilizar o trabalho de combate ao fogo.
12: Cada minuto reduzido no tempo de resposta significa menos destruição ambiental, menos prejuízo econômico e mais proteção para a população brasileira.
8: Os equipamentos vão beneficiar os corpos de bombeiros militares do Piauí, Bahia, Goiás, Minas Gerais, Mato Grosso do Sul e Distrito Federal, além da Força Nacional de Segurança Pública e Brigadas Florestais. A medida faz parte da Política Nacional de Manejo Integrado do Fogo, criada em 2024 e gerida pelo Ministério do Meio Ambiente e Mudança do Clima. O ministro da pasta, João Paulo Capobianco, lembrou que o governo também tem fortalecido o planejamento e alcançado bons resultados no combate aos incêndios florestais.
13: Atualmente, nós temos reuniões a cada 2 meses com os maiores meteorologistas do Brasil e do exterior para monitorar permanentemente os cenários de risco climático e de risco, portanto, de incêndios. Esse dado é traduzido em planejamento, é levado para a sala de situação e articula e organiza a ação do governo federal. Nós, em 2025, reduzimos a área queimada no Brasil inteiro em 39%.
8: Esse é o primeiro investimento do Fundo Amazônia em biomas fora da Amazônia Legal. O fundo, restituído em 2023, após 4 anos de paralisação, já aprovou mais de R$ 400 milhões para apoiar os corpos de bombeiros de 9 estados da Amazônia Legal no combate a incêndios. Reportagem Gabriela Noronha.
6: O presidente Lula acaba de anunciar que zerou os impostos para compras de até $50 sobre compras internacionais online, tributos que ficaram conhecidos como taxa das blusinhas.
5: Segundo o secretário executivo do Ministério da Fazenda, Rogério Seron, essa medida só pôde ser anunciada após o combate ao comércio ilegal.
14: Isso só foi possível depois de um avanço muito significativo para regularizar o setor. O contrabando, que era uma marca presente nesse setor, ele foi eliminado. Agora um setor regularizado e continuará regular vai poder usufruir dessa isenção, dessa zeragem de tributação sobre esses produtos. Isso vai beneficiar a população mais carente, mais pobre, que utiliza muito dessas plataformas para adquirir produtos que são muito importantes para o seu dia a dia.
6: A mudança será publicada em edição extra do Diário Oficial de hoje e já passa a valer a partir de amanhã.
5: Estudantes com dívidas no Fundo de Financiamento Estudantil, FIES, podem realizar a renegociação de débitos a partir de amanhã por meio do Desenrola FIES.
6: Os contratos em atraso poderão ser quitados com descontos de até 99% sobre o valor da dívida.
5: A expectativa é atender mais de 1 milhão de estudantes.
15: Pode participar do programa quem teve contrato firmado até 2017 e que estava na fase de pagamento em 4 de maio de 2026. A negociação pode ser feita até 31 de dezembro deste ano. A expectativa é que mais de 1 milhão de estudantes sejam beneficiados com refinanciamento. O Desenrola FIES faz parte do novo Desenrola Brasil, programa lançado pelo governo federal no início deste mês para reorganizar a vida financeira de milhões de brasileiros e ampliar o acesso ao crédito em melhores condições. A medida, no entanto, não prevê a utilização do FGTS para abatimento das dívidas, como acontece em outras renegociações do Desenrola Brasil. Outra vantagem é para os estudantes que mantêm os pagamentos em dia. O programa oferece a possibilidade de quitação integral do débito com 12% de desconto sobre o saldo devedor. Para facilitar o atendimento, todo o processo de renegociação será realizado pelos canais digitais do banco responsável pelo contrato. No portal do Ministério da Educação, foi publicada uma matéria com o passo a passo da renegociação. Acesse gov.br/mec e saiba mais. Reportagem Thalita Albuquerque.
5: E ainda sobre o Desenrola, mas desta vez para o agricultor familiar que está com as contas no vermelho.
6: O Desenrola Rural está a todo vapor com descontos de até 96% do valor da dívida.
5: A iniciativa quer melhorar a saúde financeira dos produtores rurais e facilitar o acesso ao crédito de olho na safra 2026-2027.
16: Nas praias de Tamandaré, no litoral do Pernambuco, Fabrício do Nascimento aprendeu a pescar com os avós e se dedica à atividade artesanal ao longo de 20 anos. Recentemente, decidiu aumentar a renda e investiu na criação de abelhas. Durante a pandemia, o novo negócio virou um problema e o que antes era investimento virou dívida, como relembra Fabrício.
17: E foi na época que eu comecei a tirar meu primeiro empréstimo, foi em torno de R$ 2.500. Tive uns problemas no decorrer da pandemia, não tive condições de pagar.
16: Foi só no ano passado que Fabrício conseguiu a tão esperada saúde financeira nos negócios. O produtor rural aderiu ao programa de renegociação de dívidas do governo do Brasil. Os descontos permitiram que ele limpasse o nome e pudesse sonhar alto.
17: Quitei essa dívida, investi na minha área da pesca e na área da apicultura. Eu estou querendo um investimento maior. Meu sonho é fazer minha agroindústria, para a produção de mel também.
16: O sonho de Fabrício e de outros agricultores rurais pode se tornar realidade com o novo Desenrola Rural. O programa permite renegociação e liquidação de débitos, com descontos que chegam até 96%, e atende quem tem débitos vinculados ao Programa Nacional de Fortalecimento da Agricultura Familiar, o PRONAF. Podem ser beneficiados agricultores familiares, assentados da reforma agrária, pescadores artesanais, povos e comunidades tradicionais e cooperativas da agricultura familiar. A expectativa é que os descontos ajudem os produtores a planejar a safra 2026-2027 2027, como explica a ministra do Desenvolvimento Agrário e Agricultura Familiar, Fernanda Machiavelli.
18: Nós conseguimos, no âmbito do Desenrola Brasil, reabrir o Desenrola Rural. Agora, nessa nova rodada, nós de novo temos condições muito favoráveis para essa renegociação. São descontos bastante convidativos para conseguir promover essa regularização das dívidas dos agricultores familiares. Nós esperamos que a partir do Desenrola Rural, os agricultores familiares voltem a acessar o crédito do Pronaf, estejam na produção de alimentos, participando ativamente da ampliação da nossa safra 2026-2027.
16: A adesão ao Desenrola Rural pode ser feita até 20 de dezembro de 2026. Para as dívidas do Pronaf ou contratadas junto a instituições financeiras, a regularização deve ser feita diretamente nessas empresas. Se o débito estiver na dívida ativa da União, é possível limpar o nome diretamente no site do Regularize. Mais informações sobre o Desenrola Rural, acesse gov.br/mda. Reportagem Edinaldo Júnior.
6: E hoje a ministra do Desenvolvimento Agrário e Agricultura Familiar, Fernanda Machiavelli, apresentou um balanço das ações voltadas ao setor.
5: Ela destacou as políticas voltadas às mulheres rurais, com a implementação de 110 mil quintais produtivos, que são espaços de produção diversificada de alimentos saudáveis, sementes e insumos, fundamentais para a soberania e a segurança alimentar.
6: A União Europeia retirou o Brasil da lista de países autorizados a exportar produtos de origem animal destinados ao consumo a partir de 3 de setembro.
5: Por meio de nota, o governo brasileiro informou que recebeu com surpresa a notícia e que tomará prontamente todas as medidas necessárias para reverter essa decisão.
6: O chefe da delegação do Brasil junto à União Europeia já tem reunião agendada para amanhã com as autoridades sanitárias do bloco.
5: O Brasil é o maior exportador do mundo de proteínas de origem animal e o principal fornecedor de produtos agrícolas ao mercado europeu.
6: Todas as informações sobre pré-natal, parto, puerpério, cuidados com o bebê, vacinação, alimentação, saúde mental e rede de apoio, tudo em um único lugar.
5: E agora disponível também pelo celular com mais praticidade e segurança.
6: É a nova caderneta brasileira da gestante, lançada hoje no Rio de Janeiro pelo ministro da Saúde, Alexandre Padilha.
19: Márcia Silva de Araújo, de Planaltina, no Distrito Federal, está grávida de 4 meses. É a sua terceira gestação, mas ela ainda toma todos os cuidados necessários nessa fase. As vacinas estão em dia e todo mês tem consulta de pré-natal.
20: Saio de uma, já tem outra no outro mês. E é um momento muito delicado, que a mãe tem que ser acompanhada, sim. Você está gerando um bebê, você tem que ter uma assistência da família e do posto de saúde. Eu acho muito importante.
19: Para facilitar e ampliar a organização de exames de pré-natal e dos cuidados com as mães e seus bebês, o Ministério da Saúde lançou nesta terça-feira a nova caderneta brasileira da gestante. A versão reformulada do documento reúne todas as informações da mulher desde a gravidez ao pós-parto. Outra novidade é que o conteúdo da caderneta agora vai estar integrado com o Meu SUS Digital. Tudo na palma da mão, para garantir um atendimento mais qualificado a gestantes, de acordo com o ministro da Saúde, Alexandre Padilha.
21: Nós temos 85% das equipes de saúde da família no Brasil inteiro que usam já o prontuário eletrônico do Ministério da Saúde. Então, a expectativa é que ele fique na mão da gestante, na mão dos profissionais de saúde, como se fosse a verdadeira bíblia da gestação, do cuidado das mulheres no nosso país.
19: O documento também traz informações de cidadania, como saúde mental, luto materno e parental e violência obstétrica. E tem espaço para registros específicos sobre o acompanhante, métodos de alívio da dor, posições para o parto, procedimentos a serem evitados e rede de apoio. Maria Silva de Araújo, do Início da Matéria, aprovou a novidade.
20: Vai melhorar bastante no sentido de facilitar a nossa vida. Hoje em dia também está sendo tudo digital. E aí eles vão passando do computador para o outro. Então, assim, é maravilhoso.
19: Além da versão digital, serão distribuídos 3 milhões e 200 mil exemplares da caderneta física em todo o Brasil. Reportagem Natália Koslick.
5: O acesso à caderneta brasileira da gestante é feito pelo aplicativo Meu SUS Digital, disponível para Android e iOS ou pela versão web da plataforma.
6: Estão abertas as inscrições para o Fórum Nacional da Rede de Parcerias, promovido pelo Ministério da Gestão e da Inovação em Serviços Públicos.
5: O evento busca aprimorar as políticas públicas e o impacto dos serviços na vida do cidadão, com mais de 240 painéis, palestras e oficinas.
6: O evento será realizado entre 9 e 11 de junho no Centro de Convenções Ulisses Guimarães, em Brasília.
5: As inscrições são gratuitas e podem ser feitas no endereço gov.br/rede de parcerias.
6: E essas foram as notícias do Governo do Brasil.
5: Uma realização da Secretaria de Comunicação Social da Presidência da República.
6: Com produção da empresa Brasil de Comunicação.
5: Fique agora com as notícias do Poder Judiciário e do Congresso Nacional. Uma boa noite.
6: Boa noite para você e até amanhã.
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0: STF pede novas providências de órgãos para aprimorar transparência das emendas parlamentares.
1: STJ afasta indenização do DPVAT em acidente ocorrido durante prática de crime.
0: Justiça do Trabalho registra mais de 600 mil casos de assédio moral.
1: Boa noite, eu sou Marcela Luiza.
0: E eu sou Marcelo Della Libera.
1: Supremo Tribunal Federal pede novas providências para reforçar a transparência e o controle sobre as emendas parlamentares.
0: A decisão é do ministro Flávio Dino e envolve órgãos de fiscalização do Senado, do Governo de São Paulo e da Justiça Eleitoral. Carolina Chaves.
22: Na decisão, Flávio Dino pediu ao Tribunal de Contas da União informações sobre o funcionamento de um painel de acompanhamento das emendas parlamentares e cobrou esclarecimentos da Controladoria Geral da União sobre limitações na estrutura do órgão. O ministro também quer explicações do Senado sobre a possibilidade de ampliar regras contra nepotismo envolvendo suplentes de senadores e familiares. Já o governo de São Paulo deverá esclarecer suspeitas de acordo político relacionado à destinação de emendas de bancada federal. A decisão ainda determina que assembleias legislativas e a Câmara Legislativa do Distrito Federal comprovem a adaptação das regras locais ao modelo federal de execução das emendas. O relator também encaminhou ao Tribunal Superior Eleitoral e à Procuradoria-Geral Eleitoral pedidos de análise sobre possíveis riscos de uso irregular de emendas parlamentares em campanhas eleitorais.
1: A indenização do extinto seguro DPVAT não é devida se o acidente de trânsito ocorreu durante a prática de crime.
0: Esse posicionamento é do STJ. Fátima Uchoa.
23: Um homem roubou uma motocicleta com a qual, logo depois, sofreu acidente de trânsito. Ele pediu a indenização do seguro obrigatório, o DPVAT, que hoje está extinto, e a Justiça do Paraná determinou o pagamento. No entanto, a quarta turma do STJ deu provimento ao recurso especial da seguradora. Para a ministra relatora Isabel Galotti, a existência de conduta dolosa da vítima afasta a cobertura securitária quando o risco é deliberadamente provocado, como no caso do roubo de veículo com o uso da motocicleta subtraída.
1: Justiça do Trabalho registra mais de 600 mil casos de assédio moral.
0: O levantamento considerou o período de 2020 a 2025. William Nascimento.
24: Nos quatro primeiros meses de 2026, já foram formalizadas mais de 30 mil ações por assédio moral. Ele está no comentário constrangedor, na punição injusta, na intimidação, em situações que afetem a dignidade de quem trabalha e causem danos à saúde física e mental. E a empresa é responsável por atitudes como essa. Se não cuidar do ambiente de trabalho, pode responder por isso. E esse é o alerta do coordenador-geral do programa Trabalho Seguro, ministro Agra Belmonte. Investimento é prevenir. Custo é a empresa ter de pagar indenizações.
1: A partir do dia 15 de maio, pré-candidatos já podem começar a arrecadar dinheiro para financiar as campanhas das eleições gerais de 2026.
0: Um dos meios de arrecadação é por meio do financiamento coletivo, conhecido como vaquinha virtual. Estevam Furtado.
25: A vaquinha virtual já foi usada nas eleições de 2018, 2020, 2022 e 2024. O modelo, também chamado de crowdfunding, permite arrecadar recursos pela internet, por sites, aplicativos e plataformas digitais. As empresas que oferecem esse serviço precisam estar cadastradas e aprovadas pelo Tribunal Superior Eleitoral, além de serem contratadas antes por pré-candidatos ou partidos, conforme prevê a Lei das Eleições. A página sobre financiamento coletivo já está disponível no portal do TSE. Até agora, 4 empresas foram aprovadas para atuar nas eleições de outubro e outras 2 estão com cadastro incompleto.
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1: Uma boa noite.
0: Boa noite.
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7: Eu sou Paula Groba e estes são os destaques de hoje do Jornal do Senado, que começa agora. Plenário aprova renovação automática da CNH para bons motoristas. Avança projeto que endurece punições para fraudes no mercado financeiro. Aprovadas regras mais rígidas para o fechamento de escolas rurais. Boa noite. Motoristas com bom histórico no trânsito garantiram mais facilidade para renovar a carteira de habilitação. O plenário aprovou hoje a medida provisória que permite a renovação automática da CNH para condutores inscritos no Registro Nacional Positivo de Condutores, cadastro que reúne quem não cometeu infrações de trânsito no período de 12 meses. Mas o texto aprovado pelo Congresso inclui ainda a necessidade de exame médico para a renovação. A proposta segue agora para a sanção presidencial. Os detalhes com o repórter Alexandre Campos.
9: Relator da medida provisória, quando o texto esteve na comissão mista, o senador Renan Filho, do MDB de Alagoas, afirmou que dificultar o acesso à CNH impede que muitas pessoas entrem no mercado de trabalho.
10: É por isso que o Brasil vive, de certa maneira, um apagão de motoristas de caminhão, especialmente os caminhões de grande porte. Porque a burocracia afugenta o jovem da primeira habilitação. E ao fazê-lo, afugenta também a formação de condutores profissionais.
9: A renovação automática da CNH deverá ser precedida de exames de aptidão física e mental. Essa exigência foi novidade, já que não constava no texto original da MP. Renan Filho acatou emenda para reintroduzir essa obrigatoriedade. De acordo com o texto aprovado, o motorista habilitado poderá optar pela CNH digital gratuita caso prefira não pagar pelo documento físico. A MP, que segue para sanção, ainda prevê a correção anual pelo IPCA dos valores referentes aos exames de aptidão física e mental e de avaliação psicológica a serem fixados nacionalmente pela União.
7: E brasileiros que sofrem com dores persistentes por meses ou até anos poderão ter atendimento mais especializado no SUS. O plenário aprovou um projeto que estabelece regras para o cuidado de pessoas com dor crônica na rede pública de saúde. A proposta garante atendimento integral aos pacientes e cria o Dia Nacional de Conscientização e Enfrentamento da Dor Crônica em 5 de julho. O texto segue para a sanção presidencial. Carros abandonados em ruas e terrenos públicos, além de prejudicarem a paisagem urbana, podem acumular água, atrair vetores de doenças e causar danos ao meio ambiente. E para enfrentar esse problema, a Comissão de Meio Ambiente aprovou um projeto que obriga os proprietários a retirar os veículos abandonados que representem risco à saúde pública ou ao meio ambiente. Os detalhes com Patrícia Oliveira.
11: O projeto do senador Confúcio Moura, do MDB de Rondônia, foi relatado pela senadora Tereza Cristina, do Progressistas de Mato Grosso do Sul. Ela alterou a Lei do Desmonte e o Código de Trânsito Brasileiro para acelerar o destino de carros apreendidos e não reclamados, por meio de leilões. Uma das novidades é a integração ao Sistema Nacional de Resíduos Sólidos para rastrear peças retiradas de veículos e combater o mercado ilegal. A ideia é priorizar a chamada economia circular. Antes de reciclar ou descartar um veículo, será obrigatório tentar reaproveitar peças e componentes em boas condições, como destacou a senadora Tereza Cristina.
8: Com isso, damos um passo concreto para reduzir impactos ambientais, organizar o setor e transformar passivos em oportunidades econômicas.
11: Empresas de desmontagem também terão de tratar corretamente fluidos e resíduos poluentes. O projeto segue para análise da Comissão de Assuntos Econômicos.
12: O senador Paulo Paim, do PT do Rio Grande do Sul, elogiou o programa Brasil contra o Crime Organizado, lançado pelo governo federal. Segundo ele, a iniciativa articula inteligência, integração entre os entes federativos e mais de 11 bilhões de reais em investimentos para o enfrentamento das facções criminosas. Paim destacou que o programa prevê ações contra a lavagem de dinheiro, o tráfico de drogas e o crime organizado nos presídios, além de medidas para aumentar a elucidação de homicídios. O senador também defendeu a importância de políticas sociais, educação e geração de emprego no combate à criminalidade.
13: O crime organizado não se combate apenas na ponta, no confronto direto. É preciso atingir suas estruturas, suas fontes de financiamento, sua capacidade de articulação e o seu poder de infiltração. Não basta prender executores, é preciso prender, mas também desmontar os esquemas de lavagem, recuperar ativos e cortar o fluxo ilícito que sustenta essas organizações.
12: Já o senador Esperidião Amin, do PP de Santa Catarina, criticou a decisão do ministro do STF, Alexandre de Moraes, que suspendeu a aplicação da lei da dosimetria até a análise do plenário da corte. Segundo o parlamentar, a medida representa interferência em uma decisão do Congresso Nacional. Amin também defendeu a revisão das penas aplicadas aos envolvidos nos atos de 8 de janeiro e afirmou que o Congresso deve avançar no debate sobre a anistia aos condenados.
14: Se ele acha que a lei é inconstitucional, ele tem que submeter imediatamente. Mas a lei entra em vigor. Quer dizer, agora o ônus da decisão do Supremo é do cidadão que foi beneficiado pela dosimetria. Quer dizer, a decisão soberana do Congresso fica condicionada ao despacho monocrático.
12: Dinheiro desviado, balanços maquiados e investidores enganados. Fraudes no mercado financeiro que podem causar prejuízos bilionários e abalar a confiança na economia passaram a ser alvo de regras mais duras no Senado. A Comissão de Assuntos Econômicos aprovou hoje um projeto que prevê a prisão para fraudes contábeis e a manipulação de informações que levem investidores ao erro no mercado de capitais. Os detalhes com a repórter Marcela Cunha.
15: A proposta da senadora Augusta Brito, do PT do Ceará, foi apresentada depois do caso das lojas americanas. O texto aprovado pune a fraude contábil, como alterar balanços, informar dados falsos ou esconder operações realizadas pela empresa. A pena prevista é de 2 a 6 anos de prisão e multa. O relator, senador Oriovisto Guimarães, do PSDB do Paraná, afirmou que o texto foi ajustado para deixar mais claro o que deve ser considerado crime, sem gerar insegurança jurídica no mercado de ações.
17: É preciso que essa legislação seja muito objetiva. Até porque nesse mercado de ações é impossível a qualquer administrador garantir resultados. Tá? É sempre uma dúvida. Mercado de ações você pode ganhar e você pode perder, no Brasil ou em qualquer lugar do mundo. Então nós precisamos tomar muito cuidado na tipificação desses crimes para não criar insegurança jurídica e para não criar mais ilusão ainda para o aplicador.
15: A proposta também prevê aumento da pena quando a fraude causar grandes prejuízos, atingir muitas vítimas ou abalar a confiança no sistema financeiro. Em caso de condenação, o responsável poderá ficar impedido de exercer atividade empresarial ou ocupar cargos de direção, conselho ou gerência. O projeto segue para a Comissão de Constituição e Justiça.
12: E o fechamento de escolas em áreas rurais, indígenas e quilombolas poderá ter regras mais rigorosas no país. O Senado aprovou um projeto que impede que decisões baseadas apenas em custos definam o encerramento dessas unidades. A proposta que segue para a sanção presidencial determina que o fechamento dessas escolas leve em conta não só os critérios econômicos, mas também o impacto social, cultural e as condições de acesso dos estudantes à educação. O repórter Rodrigo Rezende tem as informações.
26: A Comissão de Educação aprovou uma proposta apresentada pelo então senador Messias de Jesus, do Republicanos de Roraima, que cria normas para o fechamento de escolas rurais, indígenas e quilombolas. A relatora da proposta, senadora Jussara Lima, do PSD do Piauí, teve seu texto apresentado na comissão pela senadora Damaris Alves, do Republicanos do Distrito Federal. Ela destaca que o fechamento de uma escola não pode levar apenas em conta o aspecto econômico.
5: Assegurar que decisões dessa magnitude não sejam tomadas de forma discricionária ou baseadas unicamente em critérios, presidente, de eficiência econômica, sem a devida consideração dos impactos sociais, culturais e pedagógicos.
26: A proposta prevê que, em caso de necessidade de fechamento da escola, será assegurado à comunidade escolar o prazo de um ano para a solução dos problemas gerados pelo fechamento. Um dos itens que deverá ser observado é um estudo da distância a ser percorrida pelos alunos em uma possível nova escola. A proposta segue para a sanção presidencial.
7: Com trabalhos técnicos de Eliseu Caires, o Jornal do Senado fica por aqui. Acompanhe agora as notícias da Câmara dos Deputados. Boa noite e até amanhã.
3: Jornal Câmara dos Deputados. Deputados analisam política para enfrentar os efeitos da seca no semiárido.
6: Projeto suspende pagamento de financiamento agrícola devido ao El Niño.
3: Comissão aprova punição para casos de violência digital contra a mulher.
6: Boa noite. Comissão aprova punição para uso de IA em ações de violência contra a mulher. A repórter Maria Neves nos conta sobre os casos.
16: A Comissão de Constituição e Justiça da Câmara dos Deputados aprovou o projeto de lei que torna crime alterar ou criar fotos, vídeos e áudios com uso de inteligência artificial para praticar violência contra a mulher. Quem incorrer na prática ficará sujeito à reclusão de 2 a 4 anos, além de multa. De acordo com o novo tipo penal, é crime adulterar, criar, manipular ou produzir fotos, vídeos e áudios utilizando sistemas de internet.